As rádios regionais, como a Rádio de Portimão, têm dado imenso foco a este meu projeto ao longo dos anos e é muito importante. É uma forma de nós chegarmos às pessoas através da rádio, que eu acho que é aí que a música tem que estar assente.

0: duas horas. 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

nada de desistir, porque os sonhos são para se lutar para os alcançar. Foi assim que eu vivi a minha vida toda. E mesmo sabendo que nós vivemos num país muito pequenino a nível de música, há sempre um dia em que a estrelinha brilha e uma porta se abre. Por isso, desistir nunca será a palavra.

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0: 3 horas.
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Eu acho que é importante descentralizar e levar os concertos também aos pequenos meios, e isso é uma ideia que me apraz muito, muito mesmo. E tomara que muitas outras câmaras municipais adotem esta forma de estar na cultura, porque é muito importante. Não são só as pessoas dos grandes centros que têm direito a ver coisas bonitas a acontecer, não é?

No fundo, eu acredito que tudo foi fluindo um bocado. Na minha carreira nunca procurei nada, as coisas foram aparecendo e eu fui aproveitando as oportunidades que a vida me foi dando.

0: 4 horas.
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0: Outra influência para além da mãe é o tio Guto. Fome deste tio.
1: Como é que você sabe?
0: Estou sempre muito bem informada, eu não revelo as minhas fontes.
1: É a primeira vez que me fala no meu tio Guto. Fantástico. Não, o meu tio Guto é mesmo a grande referência, porque foi ele que me ensinou a tocar viola e que me ofereceu o famoso livro do Eurico Cebolo, onde eu aprendi a tocar, e a minha vontade de tocar era tanta que eu precisava de ir para as férias para tocar viola para a praia. Eu não sabia, coitadinho, e comprei uma primeira viola que eu gostava muito, que era muito bonita, mas era uma viola de cordas de aço, que tinha uma tensão muito grande nos dedos, que eu fazia-me feridas, eu não conseguia tocar mais, mas como eu não podia deixar de tocar, punha os dedos no congelador para não sentir a dor, e depois ia tocar mais um bocadinho. Mas se não, mesmo meu fado não tiver amor.

nada se faz só com, pelo fator genético. Quando uma pessoa, seja de qualquer género de arte ou trabalho que queira desenvolver, se sentir que tem jeito ou que sai aos seus e também pode fazer a determinada matéria bem feita, a única coisa que tem que fazer, e acho mesmo que é a única, não é ser autodidata, que tem que ir pela formação, para a aprendizagem, para a especialização, mas só se pode ser alguém em alguma coisa trabalhando muito.

aproveitem o tempo. Não se preocupem demasiado com o que já passou, carregando pesos de coisas más que o passado, muitas vezes as pessoas carregam. Não se preocupem demasiado em viver o futuro, tentem se concentrar naquilo que vão fazer hoje. Isso é que, no fundo, acaba por fazer com que o futuro seja melhor. É aquilo que a gente consegue mudar no dia a dia para melhor. E que não desistam também dos sonhos que têm.

tenho pessoas deficientes na família, tenho um tio deficiente, que é para mim completamente normal, portanto, é especial, não é? Todos nós temos algo sempre para lhes mostrar, que é nosso. Neste caso, eu tenho a minha música para mostrar, e se com ela consigo, de certa forma, fazê-los sentir felizes, não é? Por que não abraçar estas campanhas e levar um pouco de amor e de alegria a estas pessoas, que eu acho que é importante.

0: 7 horas.
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cada vez que falo disto, seja onde for, vejo a importância de ter uns pais que apoiam, que amam e que acreditam acima de tudo. Por muito que discordemos ou que não nos demos com os feitios dos nossos pais, há pequenas ações durante a vida que nós, quando vamos crescendo e amadurecendo, vamos começando a perceber o amor profundo, a força que é o amor de um pai e de um filho, ou da mãe com um filho, e daquilo que eles fazem, tanto em segredo como em destaque, por nós enquanto filhos. E isso é um exemplo que eu vou levar para a vida, e se tiver um dia filhos, com certeza, quero como ter, vou passar-lhes isso e saber que estou sempre cá para eles, assim como os meus estão cá para mim.

Mas o exercício que eu depois apliquei foi o de tentar conciliar as minhas preferências com as preferências do meu público-alvo, daquilo que eu sei que o meu público gosta, aquilo que o meu público consome de mim.

0: 8 horas.
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2: A Emarp de Portimão reforçou os equipamentos de recolha seletiva de resíduos nas praias para a época balnear de 2026 e relançou a campanha A Melhor Pegada Não Deixa Marca, com 310 baldes de deposição seletiva e ações de sensibilização ambiental, incluindo o regresso do Nico, embaixador das piatas. A Câmara Municipal de Portimão aprovou por maioria uma proposta do PSD para a modernização do mercado municipal com foco na climatização e acessibilidades, incluindo a criação de um estudo para estacionamento de apoio, uma medida considerada pelos proponentes como uma pretensão há muito desejada por comerciantes e população. Em Silves, o município celebrou protocolos de cedência de instalações a associações locais, nomeadamente os Laranjinhas do Algoz e BTT Algarve Maniacs, no âmbito do apoio ao movimento associativo e da valorização do património municipal. A CCDR Algarve promove na próxima semana em Faro um encontro dedicado ao património cultural e material da região, reunindo especialistas e autarquias para debater a preservação de tradições e saberes locais. A União de Freguesias de Lagoa e Carvoeiro procedeu à substituição de bancos de jardim no largo exterior do auditório.

diária por parte da população. O Festival da Sardinha regressa à zona ribeirinha de Portimão entre 4 e 9 de agosto para assinalar a sua 30ª edição com um cartaz que reúne alguns dos mais populares nomes da música portuguesa e lusófona. O evento arranca a 4 de agosto com o concerto de Matias Damásio, seguindo o Cinémanos, À Toa, Cuca Roseta, Fernando Daniel e Chutes e Pontapés, que encerram o certame. A abertura oficial será marcada pela tradicional recriação da descarga da sardinha no Cais Gilianos, iniciativa promovida pelo Museu de Portimão em parceria com a Doca Pesca, evocando a importância histórica da pesca e da indústria conserveira para o desenvolvimento do concelho. Além da componente gastronómica e musical, a organização volta a apostar na sustentabilidade, mantendo o selo de evento sustentável e promovendo ações de reciclagem e valorização de resíduos em colaboração com a EMAR. O município encontra-se também a recrutar voluntários entre os 18 e os 30 anos para apoiar as ações ambientais durante o festival. Criado em 1985, o Festival da Sardinha é considerado um dos principais eventos de verão do Algarve, atraindo anualmente milhares de visitantes à zona ribeirinha de Portimão, junto ao Rio Arade. A entrada é livre.

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ou recorrer daquela forma ritmada aos ukulele tem muito a ver com o ambiente do projeto Beirute e os Dexys, porque depois há ali algo de saltitão na música, há os acordeões, há aquele balanço do baixo e da percussão da bateria, que também é um bocadinho Dexys. Foi a parte instrumental. Relativamente à letra, é uma letra leve, é uma letra de segunda oportunidade. É uma caixa de uns sonhos, mas não são sonhos de uma dimensão infinita. É uma coisa, pá, vamos lá tentar, pá, se não correr bem, segue.

nós gostamos muito de dar. Eu não sou, como o meu querido Rui Veloso diz, e é verdade, vedetas, só de Las Vegas para cima. Portanto, deixo aqui um repto, nós somos normais, só estamos mais expostos e a fama é efêmera. O que hoje é, durante um ano ou dois ou três, depois acaba fervorosamente. Portanto, levem a vida com suavidade. Todas as pessoas que trabalham sem ser na arte, pensem que aquilo que fazem é também uma arte e não se deixem magoar por nada neste mundo, porque nós precisamos todos uns dos outros.

0: 9 horas.
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O Alé Extraordinário era a pessoa indicada para fazer uma versão da Criatura da Noite. Portanto, esta nova versão foi toda recriada por ele. Não há nada do original da canção. Foi ele que recriou tudo. E eu apenas voltei a gravar a voz. E o André Conde gravou também um trombone nessa versão da Criatura da Noite. E deu-lhe uma nova roupagem, electro swing. Continua a ser uma versão muito alegre, bem disposta, que toda a gente reconhece.

queria dizer que é muito normal estas coisas acontecerem e nós acharmos que isto é sobre nós e que o problema é nosso. Então quando eu fiz Eu Fui Longe Demais, que é uma música que fala muito sobre o eu estou aqui fechada, eu quero ser mais, mas eu não consigo. E é tipo uma revolta para com a própria pessoa de o que é que tu estás a fazer, porque é que tu não és suficiente. E que eu sei que há muita gente que se identifica com esta música, porque esta foi a minha música com mais streaming. Esta foi a minha música que mais pessoas me vieram dizer: olha, obrigada por teres lançado esta música. Eu sei que há muita gente que se identifica com isto.

0: Não.
1: Não.

0: 10 horas.
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Stronger, da Black Mamba, para início da nossa emissão de segunda-feira, 8 de junho de 2026. Muito bom dia. Estão 5 minutos passados das 10 e o tempo hoje está bom, ou melhor, vai ficar bom. Céu completamente limpo em terras do Algarve, vento a soprar moderado de norte e uma temperatura hoje a chegar até aos 33 graus. Portanto, o bom tempo veio para ficar. Estou a dar aqui uma vista muito rápida para os próximos dias e as temperaturas superiores a 30 graus vão manter-se até, pelo menos até ao final da semana, depois desce ligeiramente, mas ainda assim continuaremos a ter bom tempo nos próximos dias. Até à 1 da tarde estamos por aqui a fazer-lhe a melhor das companhias possíveis e trago comigo as habituais rubricas. Dentro de momentos vou dar-vos a conhecer as capas dos jornais e os principais temas que estão a marcar a atualidade de hoje. Voltamos à música com os À Toa, Mesa Noutro Lugar, logo a seguir Anaquim com Pobre Velho Louco. Até já.

É uma verdadeira animação ouvir Anakin, pobre velho louco. Israel bombardeou o Irã em resposta a ataque iraniano. Gasóleo aumenta 3 cêntimos e gasolina registra uma descida ligeira de 1 cêntimo. 100 dias de guerra no Golfo. Conflito entre os Estados Unidos da América e o Irã ainda sem fim à vista. Hamas reivindica ataque, atirador faz um morto e 5 feridos em Israel. Trabalhadores das conservatórias entram esta segunda-feira em greve. Finanças garantem que reembolsos do IRS decorrem com toda a normalidade. Florentino Pérez reeleito presidente do Real Madrid. Mourinho sai mesmo do Benfica. Rafael Leão, em entrevista, diz que o sonho de qualquer um é chegar ao mais alto nível. Programa Nacional de Saúde Escolar, Saúde Mental e Sexualidade entre as prioridades. Declaração conjunta de 3 aliados europeus renova apoio total à Ucrânia. E agora as capas dos jornais. Começamos com o Diário de Notícias. 6 crimes por dia contra elementos da PSP e da GNR. No ano passado, em conjunto, os agentes da PSP e os militares da GNR foram vítimas de 2.189 crimes. Algumas das agressões levaram ao internamento. O Presidente da República já alertou para episódios preocupantes de agressões a agentes das forças de segurança. 10 de junho, António José Seguro no Luxemburgo, diáspora, língua portuguesa, inclusão e Europa. A capa do Público destaca: Iru não fiscaliza isenções fiscais no arrendamento acessível. Uma investigação dá conta que a consultora de Castro Alves apresentou traficante acusado de ligações ao PCC para negócio de cannabis. Irã lança nova vaga de mísseis em retaliação contra Israel. Milhares de lesados pelo mau tempo não terão apoios até ao fim do mês, faz a manchete do Jornal de Notícias de hoje, que ainda dá destaque a malas com cocaína perdidas, tramam um dos maiores traficantes. Zinho controlava os portos e aeroportos e foi condenado a 17 anos de prisão. Norte Festival, The Cure, a maior enchente de sempre. Agora a capa do Correio da Manhã: Fisco aperta cerco aos clubes de futebol, suspeitas da prática de eventuais crimes de fraude fiscal. E Mourinho em Madrid, 15 milhões a caminho da luz. Agora o Jornal Negócios. Há milhares de declarações de IRS por liquidar. São palavras de Paula Franco, hoje, esta semana, em entrevista ao Jornal Negócios. Bastonária dos contabilistas diz que a carteira digital para as empresas está parada desde janeiro. Bruxelas vê Portugal em dificuldades para cumprir regras. Nordea AM desafia investidores a não ficarem parados. E nem só de caminhões, viva logística por detrás de um supermercado. É uma reportagem do Jornal Negócios de hoje, num espaço que tem uma área equivalente a 7 campos de futebol. Joga-se uma operação complexa. Agora o Jornal Económico. 100 dias de guerra custaram 62 mil milhões. Novos créditos pesam mais na compra de casa. Lucros das companhias aéreas caem para metade. A OPEP aprova quarto aumento de produção de petróleo desde o fecho de Hormuz. E agora a imprensa desportiva. Começamos com o jornal O Jogo. Adiós. É a manchete. Florentino Pérez ganhou as eleições e José Mourinho segue mesmo para o Real Madrid, deixando 15 milhões nos cofres da luz. Adiós Mourinho, olá Marco, Florentino vence eleições e arruma a questão, faz a manchete do Jornal Record. E o Jornal A Bola também não foge à regra, dá também destaque estas duas aquisições e diz que o puzzle está completo. É tudo, voltamos à música para ouvir Gustavo Reinas com o tema
morada.

0: 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Ataque viking a Lindisfarne, em Inglaterra. Lindisfarne é uma pequena ilha localizada junto à costa noroeste de Inglaterra, que no século VIII era um importante centro de cultura monástica. Foi neste dia atacada, segundo rezam as crónicas, por uma armada viking. Os monges foram mortos ou levados como escravos e o mosteiro foi saqueado. O ataque foi uma completa surpresa e causou grande consternação na Europa, tendo um cronista escrito o seguinte: "Nunca tal terror percorreu a Bretanha como aquele que agora sofremos. Os pagãos espalharam o sangue dos santos pelo altar e espalharam os seus corpos pelo templo de Deus, como se se tratasse de esterco de ruas." Esta foi a primeira incursão viking de que há registro de uma longa série de ataques às costas das Ilhas Britânicas e da Europa Ocidental. A palavra vikings designa um conjunto de populações escandinavas, em particular da Dinamarca e do sul da Noruega, que na Idade Média eram também chamados simplesmente de homens do norte. Os motivos que os levaram a sul, ora a atacar e pilhar, ora a estabelecer contactos comerciais e criar pequenas colónias, são ainda motivo de debate entre os historiadores. A pressão demográfica, o aumento das tensões sociais e a atração pela riqueza económica e pelo desenvolvimento urbano da Europa são as causas geralmente apontadas. Os homens do norte assolaram as Ilhas Britânicas, a França e a Península Ibérica durante 2 séculos e as suas expedições atingiram a Sicília e a Itália. Expandiram-se igualmente para leste, no Báltico e na Rússia, tendo chegado ao Mar Negro e ao Mar Cáspio. Fundaram colónias na Islândia, por volta dos meados do século IX, e no século seguinte chegaram à Groenlândia. Foram os primeiros europeus a chegar ao continente americano na viragem do milénio. Por essa altura, as suas incursões começaram a esmorecer. O avanço do cristianismo na Escandinávia e a estabilização dos diversos reinos, assim como o desenvolvimento do comércio, permitiu a sua gradual integração na cristandade europeia medieval. 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

0: Viva, boa segunda-feira, bom arranque de semana. O Dia Mundial dos Oceanos é celebrado todos os anos no dia 8 de junho. A celebração dos oceanos teve origem na Conferência da ONU sobre Ambiente e Desenvolvimento, que se realizou na cidade brasileira do Rio de Janeiro, em 1992. Dezenas de países celebram a data, incluindo Portugal, mostrando a importância dos oceanos no clima e como elemento essencial da biosfera. No espaço aniversário de hoje, damos os parabéns a um ator, cantor, compositor e multi-instrumentista brasileiro de MPB, R&B, samba e soul. Seu Jorge faz 56 anos. Participou na formação da banda Farofa Carioca, que lançou o primeiro CD em 1998, com uma mistura dos ritmos negros de várias partes do mundo. A partir daí, Seu Jorge teve a carreira engrenada e passou a participar em vários projetos.
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1: 10h39, agora a informação agrícola. A Academia do Centro de Frutologia Compal prolongou até 12 de junho o prazo de candidaturas à sua 13ª edição, dirigida a empreendedores que pretendam iniciar ou expandir projetos agrícolas. O programa inclui cerca de 70 horas de formação em áreas como gestão, marketing, sustentabilidade e inteligência artificial e atribui 3 bolsas de apoio ao investimento no valor de 20 mil euros cada. A Conferência Técnica da Vinha destacou os desafios da adaptação às alterações climáticas, da escassez de recursos hídricos e do aumento dos custos de produção. Especialistas e representantes institucionais sublinharam a necessidade de reforçar a digitalização, a eficiência produtiva e a transferência de conhecimento científico para o terreno, num contexto de maior pressão ambiental e económica. A sustentabilidade esteve também em foco numa conferência dedicada à viticultura, onde investigadores e agentes do setor defenderam a utilização de tecnologias de precisão, soluções biológicas e práticas regenerativas como ferramentas essenciais para garantir a competitividade futura da fileira. Entre os exemplos apresentados, destacam-se a utilização de sensores, drones e sistemas de apoio à decisão para otimizar a gestão agrícola. O mercado da robótica humanoide continua a ser apontado como uma das áreas emergentes da automação industrial, com previsões que indicam um crescimento significativo até 2035. Um estudo internacional estima que este segmento poderá atingir 15 mil milhões de dólares, impulsionado pela indústria e logística, apesar de ainda se encontrar numa fase inicial de desenvolvimento. A empresa John Deere anunciou melhorias na gama de pulverizadores 500R, incluindo maior capacidade, novos sistemas de controle de aplicação e aumento da eficiência operacional, com produção prevista para o final de 2026. A Confederação dos Agricultores de Portugal criticou o processo de elaboração do Plano Nacional de Restauro da Natureza, defendendo maior participação dos agentes do setor e acusando o governo de avançar sem discussão prévia em sede própria. Lisboa vai acolher em julho a segunda edição dos Olive Oil World Congress, reunindo especialistas internacionais para debater temas como alterações climáticas, inteligência artificial e qualidade do azeite. O evento reforça a posição de Portugal como um dos países de referência na produção e investigação do setor. Também o Congresso Ibérico da Oleicultura evidenciou a crescente integração entre Portugal e Espanha, sublinhando a modernização dos lagares, a eficiência produtiva e a valorização de subprodutos como fator-chave para a competitividade da fileira. Se quiser obter informação mais detalhada sobre estes ou outros temas, basta aceder a agriterra.pt. Seguimos em frente com a música de Pedro Zagallo e Miguel Gameiro, juntos em Confia. Volto a seguir com o Expresso Curto de hoje.

Léo Mideia com Hello Goodbye. Quem tiver ouvidos, ouça. É o título do Expresso Curto, da autoria da editora de política Eunice Lourenço. Em dezembro do ano passado, um estudo do Atlas da Polarização em Espanha dava conta que um em cada sete espanhóis tinha cortado relações por desavenças políticas. Foi esse estudo que nos deu a ideia, no Expresso, de perguntar o mesmo aos portugueses. Os resultados dizem-nos que o ódio ainda não entrou em casa, mas muitos portugueses já evitam falar de política para não entrar em conflito e um em cada quatro detesta pessoas com ideias políticas diferentes das suas. O Papa Leão XIV, que no sábado iniciou uma visita de 7 dias à Espanha, começou as suas intervenções precisamente com um discurso contra quem alimenta o fogo da polarização, apelando a uma reconciliação e uma cooperação mais profunda entre as diferentes forças da nação. Já este domingo, no encontro com personalidades da cultura, do desporto e da economia, apelou a atitudes de escuta, de diálogo. Há 15 anos que não havia uma visita papal à Espanha e Leão XIV chega a uma Espanha muito complexa e triste, como nos dizia o núncio apostólico em Lisboa, o espanhol Andrés Carrascosa. E é para essa Espanha complexa e polarizada, mas também para um mundo igualmente complexo e polarizado que tem falado. Depois das cerimónias oficiais, escolheu ir à Cáritas de Madrid, onde se encontrou, aliás, com migrantes e sem abrigo. Quem está em Madrid é de Madrid, disse numa frase ainda com mais significado, quando em várias regiões espanholas o PP aceitou o princípio da prioridade nacional para fazer acordos de governação com o Vox. Ninguém pode ajoelhar-se diante do Senhor e desprezar o seu irmão, afirmou o Papa na homilia da missa que juntou mais de 1 milhão de pessoas no centro de Madrid. Santiago Abascal, o líder do Vox, não foi. Como lia por estes dias no El País, este é o visitante mais incómodo para o partido da direita radical, que já entrou em choque com os bispos espanhóis depois de um comunicado em que se diziam que um xenófobo nunca será um bom católico. Nestes 2 primeiros dias em Espanha, Leão tem mostrado como a visita à África já tinha dado indicações que se está a afirmar como um líder mundial de combates ao populismo e ao ódio e subiu ainda mais as expectativas para o discurso que fará hoje no Congresso dos Deputados, onde pela primeira vez vai falar um Papa. Um momento que também não deixará de ser incómodo para Pedro Sánchez, cercado por problemas políticos e casos judiciais, e que vê as ruas contrariarem a sua agenda laicista, que há 8 anos tenta retirar a religião do espaço público. É um Expresso Curto de hoje, da autoria da editora de política Eunice Lourenço. Faltam 8 minutos para às 11, vamos continuar por cá com a nossa magia. Continuamos nós e o Pedro Gonçalves.

Depois da hora certa, vou estar por cá com as previsões para os 12 signos do zodíaco. Vou também trazer-lhe as novidades do mundo da música e as curtas do dia. Deixo-vos com Carolina Pinto e a versão dela para o tema Inquietação. O seu...

0: Que acho incontornável, uma voz eterna. E eu, quando era miúda, ouvia Edith Piaf. E quando eu cantava aquelas canções, o público ficava realmente muito entusiasmado com as canções da Piaf. Geralmente mantenho sempre uma canção de Edith Piaf. Eu continuo a interpretar o La Foule, que é um tema muito intenso, que eu gosto muito. O L'Avion Rose, sim, porque eu fiz uma versão no disco e geralmente, é claro, no concerto até gosto de fazer as duas versões. Faço a minha e faço também uma mais parecida com o original e as pessoas gostam de cantá-la comigo também.
1: 11 horas.
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o Luís Represas com Acontece e a Dona Maria deram pontapé de saída para a segunda hora de emissão com a tua luva. Agora vamos às previsões para os 12 signos do zodíaco e começamos já com o primeiro da lista, o signo Carneiro, que terá um dia de iniciativa e ação com abertura para novos desafios. Importa agir com ponderação antes de avançar. Touro, predominam a estabilidade e a necessidade de segurança. Decisões práticas ganham prioridade ao longo do dia. Gêmeos, momento favorável a trocas e contactos. A curiosidade poderá abrir portas inesperadas. Caranguejo, o foco recai sobre o mundo emocional e familiar. Há necessidade de criar espaço para maior tranquilidade. Leão, o destaque vai para a afirmação pessoal, mas será essencial evitar excessos de protagonismo. Virgem, a atenção ao detalhe permite resolver situações pendentes e encontrar soluções eficientes para questões do dia-a-dia. Balança, a procura de equilíbrio estará presente, sobretudo na gestão de relações e compromissos. Escorpião, um dia de maior profundidade nas decisões, com capacidade para perceber o que está além do imediato. Sagitário, surge vontade de expansão e mudança de rotina com tendência para novas experiências. Capricórnio, o trabalho e os objetivos de longo prazo ganham prioridade, exigindo persistência e método. Aquário, as ideias fora do habitual podem ganhar forma, especialmente em contextos de grupo. E fechamos com o último da lista, o signo Peixes. A imaginação e a sensibilidade estão reforçadas, favorecendo atividades criativas. Pensamento do dia. Nem tudo precisa de pressa. Algumas respostas só aparecem quando há espaço para as ouvir. São as previsões dos signos, valem o que valem, estarão de regresso amanhã, à mesma hora.

Noite serve. Agora as notícias do mundo da música. Os britânicos The Cure foram o grande destaque do encerramento do Norte Festival na cidade esportiva da Maia, com um concerto de cerca de 2 horas e meia e um alinhamento de 29 canções, marcado por momentos raros e surpresas no repertório da banda liderada por Robert Smith. A atuação que encerrou a edição de 2026 do festival reforçou a ligação dos The Cure ao público português, numa prestação que repetiu a intensidade dos concertos recentes da banda em Barcelona, mas com particularidades no alinhamento apresentado em Portugal. Entre os momentos mais aplaudidos esteve a inclusão de temas menos habituais ao vivo, como Treasure, do álbum Wild Mood Swings, interpretada pela primeira vez em palco desde 2013, evidenciando a vontade da banda em revisitar diferentes faces da sua carreira. Com um alinhamento extenso e cuidadosamente construído, os The Cure mantiveram a estética sonora e atmosférica que os caracteriza, alternando entre momentos mais densos e passagens de maior intensidade emocional perante uma audiência que esgotou a cidade esportiva da Maia. O concerto surgiu na sequência de uma passagem igualmente elogiada pelo Primavera Sound de Barcelona, onde a banda também apresentou uma atuação longa e com variações no alinhamento, confirmando o atual momento de forma do grupo britânico em palco. A presença de Robert Smith voltou a ser central na condução do espetáculo, num regresso a Portugal que confirmou o estatuto dos The Cure como uma das bandas mais influentes do rock alternativo, com um legado que continua a mobilizar várias gerações de fãs. O Norte Festival encerra assim a sua edição de 2026 com um dos concertos mais marcantes do cartaz, sublinhando o peso dos The Cure como cabeça de cartaz e principal atração do evento. Mas há mais a dizer. No campo da cultura e do entretenimento, a atualidade internacional foi marcada por vários episódios que envolvem figuras públicas. A filha de Elon Musk, Vivian Jenna Wilson, afastou-se de uma interação com um jornalista espanhol durante um evento em Ibiza, após uma pergunta relacionada com o pai, com quem mantém uma relação distante desde 2020. O realizador Steven Spielberg surgiu de forma inesperada num quiz de um pub em Londres, onde participou ativamente em perguntas sobre a sua própria carreira, num momento descrito como descontraído e bem-humorado pelos presentes. E a tudo quanto a novidades do mundo da música, também do entretenimento e do cinema, vá lá. É um entretenimento, música, cinema, está tudo interligado. Aliás, não há um bom filme sem uma espetacular banda sonora. Verdade? Vamos ouvir The Cure em dose dupla. Começamos com Why Can I Be You e terminamos com Friday, I'm in Love.

Recordo de mim a gostar de música, para já porque eu tinha um irmão, infelizmente já faleceu, que era realmente apaixonado por música e todo o dinheiro que ele ganhava era para gastar em vinil e todos os dias quase ele trazia um álbum novo para casa.

João e Gustavo Mioto com Mal. 11h43, a cidade de Serpa, no distrito de Beja, vai acolher a primeira edição do Festival Ibérico de Serpa, um evento dedicado à celebração do canto alentejano, do fado e do flamenco. O festival pretende valorizar os patrimónios culturais e materiais que unem Portugal à Espanha, através de espetáculos que cruzam tradições musicais dos dois países. O escritor franco-argelino Kamel Daoud se defendeu numa reflexão associada ao seu ensaio: por vezes é preciso trair, a ideia de que a traição às convenções pode ser uma condição necessária para a liberdade individual num contexto de pressão política e cultural sobre dissidentes. A cultura, aliás, a literatura europeia também esteve em destaque em Lisboa, com a realização da Noite da Literatura Europeia, que contou com a participação de autores como Maria Grácia Caladrone e João Luís Barreto Guimarães, numa celebração de obras provenientes de vários países do continente. O Mosteiro da Batalha recebe ao longo do mês de junho atuações de 5 agrupamentos musicais provenientes dos Estados Unidos da América e de Inglaterra, reforçando a ligação internacional do monumento enquanto espaço cultural. O setor cultural também ficou marcado pela morte da bailarina, atriz e encenadora Lili Neves, aos 94 anos, considerada uma das pioneiras da televisão em Portugal. E também a morte do cantor cabo-verdiano Josinha, figura de referência da música e cultura de Cabo Verde. Faleceu, tinha 92 anos. A Cinemateca Portuguesa foi homenageada na abertura do Festival Internacional de Cinema de Huesca, em Espanha, onde Portugal surge também como país convidado, reforçando a presença nacional no circuito internacional de cinema. E para terminarmos, nos Estados Unidos, os membros do Sindicato dos Açores ratificaram um novo contrato com os grandes estúdios de cinema e televisão, válido por 4 anos, que inclui aumentos salariais e novas proteções relacionadas com o uso de inteligência artificial num momento de transformação profunda da indústria audiovisual. E é tudo. Amanhã mais. Música.

A Dina com este amor de água fresca e há pouco a Maria Leon com Luz do Teu Olhar. A organização não-governamental Aldeias de Crianças SOS lançou a campanha Porque Isto Importa, para alertar para o impacto que a exposição ao conflito parental tem no desenvolvimento das crianças. O Dia Mundial dos Oceanos, que se celebra hoje, alerta para a importância de uma rede global de áreas marinhas protegidas que restaure ecossistemas, lembrando que todas as nações dependem de oceanos saudáveis. E quero também fazer aqui uma chamada de atenção para a greve. Os trabalhadores dos serviços dos registros e notariado iniciam hoje uma greve de uma semana com serviços mínimos para casos urgentes num protesto contra a situação crítica do setor e após denúncias de tentativas de condicionamento do governo. Depois do meio-dia, há uma nova atualização dos temas que marcam a atualidade de hoje. Há também parodiantes de Lisboa para serem ouvidos. Fechamos musicalmente com Dalma, Mesa para Dois. Logo a seguir, a Carolina Deslandes com a faixa Francisco. Até já.

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eu acho que é necessário construir músicas, e é isso que eu estou a fazer. Eu escrevo também, e componho com a voz, componho uma melodia e depois de alguém. Mas pronto, neste momento eu tive a ideia realmente de lançar o Medley dos Heróis do Mar. Eu acho que música como aos anos 80 já não se faz, tanto em português como em inglês, não se faz.

12:25, estamos de regresso para a terceira e última hora da nossa emissão de segunda-feira, 8 de junho. Vamos terminar a rir, portanto prepare-se, mas para já vamos falar de assuntos mais sérios. O IRU não fiscaliza isenções fiscais no arrendamento acessível em vigor desde 2019. O programa de apoio ao arrendamento que dá isenções fiscais aos proprietários que pratiquem rendas acessíveis só tem cerca de 1000 contratos ativos. O IRU não os fiscaliza. Israel não cede à pressão de Trump para parar ataques e atinge complexo petroquímico iraniano. Donald Trump não tinha pressionado Netanyahu a não realizar novos ataques contra o Irão, mas Israel lançou mísseis na madrugada desta segunda-feira. Consultora de Eurico Castro Alves apresentou traficante acusado de ligações ao PCC para negócio de cannabis. Fundada pelo ex-presidente do Infarmed, a Wise HS apresentou para negócio de cannabis sociedade de empresário que seria condenado por tráfico de cocaína. Esta é a primeira de três investigações. Seguro e Montenegro, semelhanças e diferenças com o guarda-chuva de Paris. 10 anos depois da lua de mel de Paris entre Marcelo e Costa, a tradição de assinalar o 10 de junho nas comunidades repetiu-se com novos protagonistas, mas sem guarda-chuva e num registro mais contido. Relatórios, vídeos, testemunhos, manifestantes no dia da greve preparam queixa contra a PSP. É absolutamente necessário inverter a narrativa populista antijudicial. Matias Guyomar, presidente do Tribunal Europeu dos Direitos Humanos, diz que alguns juízes têm sido alvo de ameaças sem precedentes. A solidariedade judicial é hoje mais necessária do que nunca. Causas, cores políticas e muitas histórias nos autocolantes de Pacheco Pereira. A exposição Autocolante, Iconografia da Liberdade, está no MUD, Museu do Design, para mostrar estes símbolos de pertença colados ao corpo, cuja popularidade explodiu com o 25 de Abril. Florentino ganha eleições, Mourinho regressa ao Real Madrid. O Benfica pode seguir com a sua vida e contratar um novo treinador para substituir o Special One, que é o escolhido pelo novo, barra velho, presidente dos merengues. E ficamos por aqui. Quanto à informação, a emissão está praticamente concluída. Vamos ouvir os Parodiantes de Lisboa, que repetem a sua dose de riso, logo mais às 19h30. Vamos antes passar pela música, ouvir e recordar Carlos Paião no tema Cegonha e fica a promessa de eu regressar amanhã novamente pelas 10. Fique bem, fique em segurança.

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1: A porteira é que sabe tudo e mais alguma coisa.

0: que susto! Mas deixa os senhores para chegarem aqui à minha porta, assim dessa maneira, sem maneiras, hein?
1: Queres dizer, a senhora é a porteira aqui desta porta, não é verdade?
0: Do prédio todos, se fazem favor.
2: Pois nós somos da BBC.
0: Ok, da BBC. Bem, eu em tempo já cantei melhor que a Marisa, mas agora ando a ser um bocadinho afanada.
2: A BBC de que nós somos não é essa da Marisa. Nós somos da Brigada dos Bons Costumes. Somos polícias e investigadores, percebe?
1: E temos umas pessoas suspeitas aqui neste seu prédio.
0: Ora, se sei, então, é o Lali, a porteira, sabe tudo. Até mais que aquela jornalista que é muito cabrita.
2: Ótimo, ótimo. Concorda então que no seu prédio há pessoas suspeitas?
0: Ai, todas de alto a baixo, menos as do quinto esquerdo, porque se foram embora e o apartamento ainda está vazio.
1: E os outros?
0: Há de tudo. Advogados, médicos, deputados, artistas, tudo.
2: E quem é que estava no apartamento que está vazio?
0: Uma das meninas brasileiras que não se davam bem com restantes moradoras e que por isso, para fugirem ao ambiente aqui do prédio, retiraram-se para o norte.
1: Para um convento, imagino.
0: Ah, mais ou menos. Olha, segundo me constou, são assim, como é que eu hei de dizer? Uma casa de alterne, que eu nem sei o que é que são.
2: E a dona Eulália mora no prédio?
0: Por acaso, não. Mora ali naquele anexo, ao lado das garagens.
1: Mas tem a chave do prédio, não tem?
0: Ah, pois tem, tem. Olha, está aqui. Tomem, aproveitem, porque eles neste momento estão todos cá.
2: Mas calma, calma, porque para já eles estão inocentes, por enquanto, não é?
0: Estavam, oi. Estavam até eu fazer cá o meu julgamento. Olhem, enquanto se forem embora, podem deixar a chave aqui debaixo do tapete, mas fechem bem a porta por fora, está bem?
1: Mas a dona Eulália tem a certeza de que os inocentes são culpados, porquê?
0: Ah, tá! Para que é que está ali aquela central telefónica à entrada do prédio?
2: Escuta-lhes as conversas, é?
0: Escutar? Eu nunca! É que não tenho licença para escutar, só ouço. Ouvir, ouço, escutar nunca.
1: E o que é que já ouviu que seja suspeito?
0: Olhe, para já, é raro o dia em que pelo menos um deles me telefona para o banco.
2: Para o banco? Mas para quê?
0: Para saber quanto papel é que lá tem.
1: Então e depois?
0: Então acho que depois sai de casa com um Panamá na cabeça e regressa a contar o papel.
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4: Soldado todos os dias, o nosso soldado raso.
10: É para arrasar! 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

0: Sou Londroso.
1: Pronto, meu sargento.
0: Com que perna começaste a marchar hoje?
1: Da cor do meio, meu sargento.
0: O quê?
1: Ah, pois, que eu não quero problemas com os da Comissão Europeia, meu sargento. Que eu saiba, eles marcham com a do centro-direita, ou não é?
0: Soldado raso.
1: Pronto, meu sargento.
0: Qual é, afinal, a arma de que tu mais gostas?
1: A G3, meu sargento.
0: Muito bem, muito bem. E posso saber porquê?
1: Porque é que está mais de acordo com a lei de Deus, meu sargento.
0: É só agora?
1: Sim, sim. Então, 3 é a conta que Deus fez. Além disso, a G3 falha muito, meu sargento.
0: Falha? E isso é bom?
1: Então não é, meu sargento. Não matarás, meu sargento. Não matarás.
0: Soldado Raso.
1: Pronto, meu sargento.
0: Vai haver promoções, sabias?
1: Promoções agora, meu sargento. Mas eu estava convencido que a época de saldos ainda não tinha começado.
0: É, aguenta a parvoíce, está bem. E se estiveres interessado na promoção, apresentas-te para as lições de condução.
1: Porquê? Anda a conduzir mal, é?
0: Estou a falar na carta de condução.
1: O quê? Aquela coisa das multas pagas no momento? Ah, desculpe lá, meu sargento, mas eu não estou interessado nessa guerra.
0: Soldado Raso.
1: Pronto, meu sargento.
0: Prepara-te que agora vamos treinar o corpo a corpo.
1: Desculpa lá, meu sargento, mas eu não entro nisto porque eu não sou desses, está bem?
0: Ah, não sejas medricas. Oh. Olha, vou pôr-te a fazer o corpo a corpo com aquele teu camarada mais pequeno, que é mesmo miúdo.
1: Pior um pouco, meu sargento. Eu não me meto com miúdos nem que sejam de galinha.
0: Soldado Raso.
1: Pronto, meu sargento.
0: Tiveste algum resultado na busca que foste fazer com o cão para encontrar a filha do nosso general que se perdeu na floresta?
1: Estamos na pista certa, meu sargento. Eu dei uma peça de roupa ao cão e, para já, ele descobriu um preservativo, meu sargento.
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mão de apoio e um amor super correspondente com aquilo que eu queria fazer. E o apoio durante o programa e depois e desde então tem sido fenomenal, não é? Há uma correspondência. As coisas que eu faço as pessoas gostam e isso alimenta. Chega perfeitamente para continuar a dar tudo. Para além do gosto que eu tenho pela música, do amor.

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1: Trabalhadores das conservatórias estão esta segunda-feira em greve, numa paralisação que se prolonga ao longo de toda a semana e que prevê a realização de serviços mínimos para situações consideradas urgentes. A greve foi convocada pelo Sindicato dos Trabalhadores dos Registros e Notariado e visa denunciar a falta de recursos humanos e o alegado incumprimento de uma recomendação da Provedoria de Justiça relativa à eliminação de desigualdades salariais. Segundo a estrutura sindical, a paralisação pretende também alertar para a degradação das condições de trabalho nos serviços de registro e notariado. Os preços dos combustíveis voltam a sofrer alterações esta semana, com o gasóleo a registar um aumento de 3 cêntimos por litro e a gasolina a descer cerca de 1 cêntimo. A atualização dos preços entrou em vigor com o arranque da semana e reflete a evolução das cotações internacionais dos produtos petrolíferos e do mercado de combustíveis. Os valores finais podem variar consoante a marca, o posto de abastecimento e a região do país. Hugo Pereira formalizou a candidatura à presidência da Federação Regional do Algarve, do Partido Socialista, defendendo uma maior intervenção do partido em áreas como a habitação, os rendimentos das famílias e os investimentos estruturantes na região. Em comunicado, o candidato afirmou que pretende reforçar a capacidade do PS na defesa dos interesses do Algarve e promover uma maior proximidade com os cidadãos. Entre as prioridades apontadas estão a concretização de projetos estruturantes para a região, a resposta à crise da habitação e medidas para atenuar o impacto do custo de vida nas famílias algarvias. O candidato considerou ainda que os resultados das últimas eleições legislativas evidenciaram a necessidade de reforçar o contacto com o eleitorado e de construir respostas para os principais problemas da região. O Pereira destacou igualmente que o PS mantém a liderança da maioria dos municípios e freguesias do Algarve, considerando que essa representação implica uma responsabilidade acrescida na defesa dos interesses da região. A Câmara de Portimão assinalou o Dia Mundial do Combate ao Desperdício Alimentar, celebrado a 7 de junho, com iniciativas dirigidas à comunidade escolar e instituições do concelho, com o objetivo de promover hábitos de consumo mais sustentáveis e reduzir o desperdício alimentar. Entre as ações realizadas, destacou-se uma sessão na Escola Básica e Secundária da Bemposta, que envolveu alunos do 7º e 10º ano e incluiu atividades sobre combustível e valorização de resíduos orgânicos dinamizadas pela EMARP. A iniciativa contou também com uma ação de educação alimentar promovida pela Associação In Loco, centrada na adoção de hábitos alimentares saudáveis e na redução do desperdício. No âmbito da Estratégia Municipal de Combate ao Desperdício Alimentar, a autarquia está igualmente a desenvolver o projeto Comida Sem Desperdício, Alimentar Sem Desperdiçar, em parceria com a ADRA. Segundo o município, o projeto prevê a realização de 12 ações de formação junto de associações e instituições do concelho. Até ao momento já participaram cerca de 70 pessoas, entre utentes e colaboradores de várias entidades locais. As restantes ações deverão decorrer até ao final de 2026, abordando temas como o aproveitamento integral dos alimentos, a alimentação sazonal e a redução do desperdício alimentar no quotidiano. Jovens deputados municipais de Lagoa do Algarve e Lagoa dos Açores participaram no passado dia 29 de maio num intercâmbio destinado a promover a participação cívica e o debate sobre políticas de juventude no âmbito da 5ª edição da Festa da Juventude. A iniciativa, desenvolvida com a mediação da DIPAL Network, integrou-se num processo de germinação entre os dois municípios e procurou incentivar o envolvimento dos jovens na definição de políticas públicas locais. O programa incluiu uma sessão de abertura com representantes autárquicos dos dois concelhos e um fórum de debate dedicado a temas como empregabilidade, saúde mental, literacia digital, combate à desinformação, espaços de convívio juvenil e participação democrática. Dos trabalhos resultou o documento Manifesto Democracia Jovem, assinado pelos representantes dos dois municípios, reunindo propostas apresentadas pelos participantes para reforçar as políticas de juventude. Entre as sugestões destacam destacam-se a criação de mais oportunidades de contacto com o mercado do trabalho, o reforço das respostas na área da saúde mental, o incentivo à literacia digital e a promoção de uma maior participação dos jovens na vida pública local. No mesmo dia, os

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5: Olá, boa tarde. Bem-vindos a mais um programa do Grato, denominado Sem Palavras. Connosco hoje temos um excelente convidado, de quem eu tenho uma grande estima. O Sr. Padre Rui Fernandes, da Paróquia da Nossa Senhora do Amparo. Obrigado, antes de mais, por ter aceito o convite e ter vindo.
6: Obrigado pelo convite e por podermos estar juntos outra vez.
5: E hoje vamos começar com o primeiro conjunto de perguntas. A primeira é fundamental, é sempre esta, não é? Quem é o Padre Rui Fernandes?
6: Então, antes de ser padre, sou Rui. E acho que serei sempre. Então, isto é sempre difícil de responder, porque podemos fazer de várias maneiras, não é? Se calhar a mais óbvia, onde nasci. Nasci em Santarém. De uma família, numa família bastante grande. Uma família típica do século XX português, portanto, de retornados. Os meus pais conheceram-se em Angola. A minha mãe cresceu em Angola, portanto, bebê, viveu em Angola. O meu pai primeiro foi trabalhar, depois o serviço militar. O meu pai é engenheiro de formação, acabou a formação, fez uma parte da formação já em Angola. Depois, quando regressou, continuou, ainda esteve na indústria, depois tornou-se professor, foi a profissão de toda a vida, praticamente. E quando regressaram a Portugal, ficaram em Santarém, embora a família, minha família paterna seja nortenha, portanto, do Douro, de Penafiel.
5: Ok.
6: É de lá que é a família do meu pai, portanto, é assim, daquelas famílias do Norte. Típicas, gigantescas, família gigante, temperamentos muito, muito vivos e alegres, mas também fortes. Portanto, assim, uma grande marca muito positiva no meu crescimento, esse lado. O lado da minha mãe, são ribatejanos, cresceram perto de Rio Maior, numa vila que ficou famosa por causa do Pacheco Pereira, né, da Vila da Marmeleira. Uma terrinha muito bonita, uma pequenina vila, numa zona muito bonita, de zona rural, agrícola. Pronto. Eu nasci com estas influências, mas eu sou um menino da pequena cidade de Santarém. Foi ali que cresci, primeiro com os meus irmãos, portanto, tenho duas irmãs e um irmão. Uma família muito divertida, muito. Com os nossos problemas, como todas as famílias, mas sobretudo com uma família muito. Acho que nos estimulamos e estimulamos muito uns aos outros. Por isso é uma coisa ótima. De miúdo, gostei sempre de fazer coisas muito variadas, gostei sempre muito de desporto. Hoje parece que só joguei às cartas, mas não, à altura que fiz outras coisas. Sempre gostei muito de desporto. De música, de literatura, de teatro. Eu sempre gostei muito disto. Ao mesmo tempo que era um miúdo que ia jogar a bola nas traseiras do prédio. Okay. com os amigos, ficar esfolado como todos. E portanto, grandes marcas da minha família, os meus amigos, em concreto os amigos

0: escuteiros, porque logo miúdo entrei nos escuteiros. E depois, mais tarde, outra grande marca foi uma pequenina aldeia em França chamada TZ, que fica próximo de Lyon, onde mais tarde comecei a ir, pronto, e teve um grande impacto na minha personalidade, até depois na minha história de hoje, não é? Se hoje cheguei a ser este Rui padre, foi também porque a partir dos 13 anos comecei a frequentar esta pequena aldeia francesa, onde encontrei uma comunidade ecuménica, portanto, uma comunidade onde viviam ao mesmo tempo cristãos católicos, luteranos, calvinistas, depois de cristãos evangélicos, de várias denominações evangélicas. Portanto, isso marcou-me muito de miúdo, esta, primeiro a diversidade e a possibilidade de pessoas diferentes conviverem. E conviverem pacificamente, conviverem alegremente, conviverem com um sentido de benefício recíproco, não é? Ganhamos todos quando a diversidade está bem integrada, desinstala do melhor modo, porque desperta curiosidade, mantém-nos alerta para a possibilidade de outra forma de olhar. Portanto, isso foi muito bom. E depois também porque é uma comunidade onde o cuidado com a beleza, portanto, num sítio muito bonito, muito bem cuidado, é uma colina rodeada, uma colina entre vales, com uma paisagem muito bonita. Os irmãos, portanto, os membros desta comunidade, que vêm de muitos países, portanto, a comunidade cresceu nos começos da Segunda Guerra Mundial, fundada por dois ou três amigos suíços, que cresceram eles próprios na Primeira Guerra Mundial, portanto, com a marca de que, portanto, o fundador era um irmão, Roger, dizia uma coisa muito interessante. Ele tem assim as memórias onde conta que quando era criança, a avó, ele era calvinista, se não me engano, a avó tinha o hábito de, logo que a guerra estalou, levar os netos a rezar na Igreja Católica. Explicava: esta guerra é entre cristãos, isto é um escândalo, portanto, temos que dar o primeiro passo. E isto ficou como marca. Okay. Este jovem, entretanto, cresceu, estudou na universidade, e na universidade, enquanto estudava teologia, com os colegas, provavelmente começa um sonho partilhado de poderem fundar uma comunidade onde a experiência do Evangelho pudesse ser um lugar de reencontro e de paz. Tem várias novidades, porque enquanto que na Igreja, na tradição católica, a vida monástica, nos mosteiros, na vida de silêncio, a vida de oração, essa manteve-se com altos e baixos, mas manteve-se e mantém-se. Na tradição protestante, não. Viu Lutero, das coisas fantásticas e algumas provocadoras que disse, falava muito, uma ideia fundamental, não é? Uma espécie de o batismo torna-nos irmãos por igual, e portanto isso obriga a uma redefinição dos lugares de serviço na Igreja, portanto uma visão diferente sobre o que seria o clero.
1: Exato.
0: Claro que depois na prática as ideias são ótimas, pois na prática existem dinâmicas de grupo, não é? A necessidade de criar líderes e a possibilidade dos líderes serem autoritários, isso não há ideologia que consiga prevenir a 100% o aparecimento de abusos de poder. Mas, pronto, esta intuição fez com que na tradição protestante deixasse de existir, de uma forma geral, salvo algumas exceções. Havia as beguinages, que eram umas comunidades de mulheres, normalmente, na Bélgica, que se juntavam para viver o Evangelho, coisas magníficas. Ainda hoje, quem for visitar algumas cidades belgas pode encontrar estes bairros do século XII, XIII, XIV, onde são sítios magníficos, mas isto era exceção para o habitual. É verdade que o protestantismo só vai surgir no século XVI, aí é que há, mas já existia vários, já se fazia sentir em vários sítios um desejo de reforma. Portanto, simplificando, estes jovens protestantes, portanto, que vinham de uma tradição muito diferente, vão olhar para a experiência monástica com um olhar renovado. E um bocado com esta expectativa, esta esperança de que a vida em comunidade, a tempo inteiro, de modo estável, pudesse servir de berço a uma experiência de encontro. Mudam-se, pronto, estes jovens vão à procura de um sítio onde se instalar e acabam por encontrar esta pequenina aldeia perto de uma cidade que hoje que é pouco conhecida. No entanto, no século XI, foi uma cidade onde toda a gente na Europa falava. Foi a cidade de Cluny, onde vai nascer um dos primeiros grandes mosteiros de São Bernardo de Claraval. Portanto, vai ter um impacto tremendo em toda a Europa. E eles acabam por ir para este sítio a pensar: ora, aqui está. Curiosamente, ali perto, há 1000 anos, um mosteiro mudou a face da Europa, num certo sentido. Hoje, quem sabe? Mas lá está, estão em plena Segunda Guerra Mundial, e o que vai acontecer é que a comunidade vai ser um ponto de abrigo para muitos refugiados, inclusivamente judeus, e que são acolhidos por aqueles jovens. Atenção, isto eram jovens universitários que pagavam as suas contas com o pouco dinheiro que tinham no bolso. Portanto, faziam os seus trabalhos, mas viviam em comunidade. Acabam por ter de fugir, e durante 2 anos a comunidade fica adormecida. Regressam já no final da guerra, e aí começa um fenómeno muito curioso. É que aquele lugar minúsculo começam a fluir pessoas que tinham sido tocadas pela experiência daqueles jovens e que querem ir visitá-los. Querem ir visitá-los e querem ficar com eles durante uns tempos. E isto vai desencadear toda uma reflexão de como é que se acolhe. Como é que se acolhe? Como é que se recebe estas pessoas? Pronto, uma das consequências foi o tipo de oração que estabeleceram, feita à volta da música e do silêncio, que faz com que hoje quem chega à TZ e participa numa oração, num momento de oração, encontram em muitas semanas do ano uma casa cheia de 1000, 2000 pessoas sentadas no chão, pessoas de muitos países unidas na prática pela música e depois intimamente por algo de mais profundo, né? Gosto de dizer que o primeiro budista que conheci era um japonês que estava a fazer justamente uma tese de mestrado em psicologia. Estava a fazer um estudo comparado sobre o comportamento, o impacto da oração no comportamento. E para isso quis fazer um estudo comparativo entre várias comunidades, modos de rezar, se é que os modos de rezar influenciavam também no comportamento. Portanto, é a primeira igreja onde este jovem entrou. Estamos a falar ainda que no início dos anos 2000, talvez. Foi a grande igreja de TZ, na altura ainda sem os telemóveis como temos hoje. Portanto, deves lembrar, havia assim, os japoneses tinham estes aparelhos eletrónicos todos. Tinha um dicionário digital onde ele ia escrevendo para fazer as traduções. Okay. E portanto, marcou muito isto. Portanto, o Rui é esta. Pronto, fui feito destes encontros e destas marcas, e que me trouxeram até Portimão, onde já estou há quase 5 anos a trabalhar.
1: Bem, uma história soberba. Uma história soberba, desde o Ribatejo até ao Norte, passando por França e voltando por Portimão.
0: E voltando a Portimão, é verdade.
1: Excelente. E como é que nasceu a vocação para o sacerdócio?
0: Pois, no meio disto tudo, com estas influências, se calhar antes. Primeira questão talvez tenha a ver com. Eu sempre gostei muito de ler. Uhum. E tive a sorte de crescer numa casa de muitos livros, e os livros são usados, são muito usados. Acho muita graça, ainda agora, quando vou à casa dos meus pais, numa das casas de banho temos uma bancada e está repleta de livros. Portanto, eu vou sabendo o que é que os meus pais andam a ler cada vez. E é muito engraçado, sempre tivemos muitos livros. E dos muitos livros que li logo de miúdo, claro, miúdo, livros para literatura para crianças, havia, sempre gostei também de muita banda desenhada. E havia um livrinho muito bonito, com uma ilustração, ilustrações típicas aí dos anos 60, 70, sobre a vida de Jesus. E eu tenho a impressão, cada vez mais que o tempo passa, claro que a nossa memória vai se transformando, não é? Como estamos sempre a interpretá-la, mas hoje em dia vem muitas vezes à memória o contacto com aquele livro. Sobretudo neste aspecto, lembro-me de, desde miúdo, ser sensível ao modo de Jesus estar com as pessoas. Dentre os muitos heróis que eu lia nos livros, gostava do Lucky Luke por ser inteligente, por ser rápido, pelo sentido de humor que os livros têm, do Asterix também, por ser um tipo de virtude, mas ao mesmo tempo muito despachado, não é? Dos vários heróis que eu conhecia e admirava, realmente Jesus sempre me pareceu ter alguma coisa de diferente, pelo modo de estar com as pessoas. Também porque há qualquer coisa, mexe muito com o imaginário, não é? Do que é que significa ajudar, do que é que significa levantar, reanimar pessoas. Também mexe com isso. Acho que essa, diria, talvez no fundo, assim como pano de fundo, talvez essa seja a primeira grande influência. Até porque depois, durante uma boa parte do tempo, assim, tive ali uns anos de muita rebeldia, sobretudo por querer perceber, queria perceber as coisas, queria perceber porque é que a igreja funcionava como funcionava, porque é que o que era isto da fé. Quer dizer, no meio das coisas que lia, também muito novo, esbarrei com textos de Marx, muito novo, e gostava muito. Eu tinha ali assim uns amigos que esses faziam parte mesmo da juventude comunista, era muito giro. Tínhamos muitas conversas. Portanto, havia muitas questões, mas de facto o exemplo de Jesus, esse resistiu sempre, porque pareceu sempre alguma coisa supra-igreja, supra ideológica, não é? Uma coisa que resiste. Parece como as boas histórias, os bons exemplos são de todos, não é? Não, esses são património universal. Mas depois a ida à TZ foi muito novo, não me deu certezas, deu-me lugares onde eu podia ventilar as minhas dúvidas e sobretudo ter um sítio afetivo que eu podia chamar meu. Eu tinha um lugar ali, porque como estava de música, desde miúdo sempre fui muito introspectivo, falador também, mas muito introspectivo, e fazia com que aqueles momentos de silêncio que havia na oração eram momentos muito densos. E depois, nos escuteiros, claro, comecei a ideia de crescer e de aprender a servir e de estar ao serviço dos outros, com ótimas influências de muitos amigos que me marcaram muito. A influência do meu pai, pronto, o meu pai colaborou na criação de uma associação de apoio a pessoas sem abrigo, justamente, a Comunidade de Vida e Paz, que está, hoje em dia está espalhada em vários sítios. Pronto. Esta ideia de que a fé se mostra de maneira muito concreta pelo modo como acolhemos os outros, se calhar muito mais do que outras coisas. Tudo isto fez com que, quando, à medida que o tempo ia passando e que eu me interessava por cada vez mais coisas e que me encantava muito porque não sabia o que escolher, porque me via a fazer muitas coisas diferentes e a ser feliz de muitas maneiras diferentes, com os namoros pelo meio e tudo isso, acho que realmente a certa altura as perguntas foram-me levando para aqui. Onde é que tu te sentes mais completo, mais inteiro, mais autêntico? E depois isto acabava por me remeter ou para a experiência de silêncio ou para a experiência de voluntariado que ia fazendo com os escuteiros. Visitava reclusos na prisão em Santarém, ia, organizávamos jogos de futebol com os miúdos do orfanato na cidade. Muitas vezes íamos a lares de idosos. Depois mesmo a interação entre os escuteiros, os mais velhos ajudarem e os mais novos. Todo este bolo fez com que, numa altura em que tudo era pergunta, ia havendo uma intuição de há qualquer coisa de fundo, não é? Uhum. Aquilo que eu ia vendo sobre o sentido, um dos sentidos da vida é cuidar do próximo, e isso traz outro tipo de alegria, não é? Alegria que vem de ver a alegria do outro. Acabou por me levar a um seminário. Perdão, primeiro o seminário de Diocesano, porque eu não conhecia os jesuítas, não conhecia a Companhia de Jesus. Ou melhor, achava que era uma coisa do passado. Em Santarém não havia jesuítas. E só depois, quando estava a estudar na teologia, na Católica, em Lisboa, comecei-me a perceber que me identificava muito com um conjunto de autores que tinham em comum serem jesuítas. Pronto, comecei-me a perceber que havia uma linguagem, assim, um pano de fundo com o qual eu me identificava. E quando mais tarde fiz uma coisa que Santo Inácio de Loyola, o fundador dos jesuítas, um dos fundadores dos jesuítas, criou, chamado os exercícios espirituais, que são basicamente um programa de, um roteiro para um tempo de oração em silêncio, de vários dias, de um mês em silêncio. Quando pela primeira vez fiz uma versão mais breve de 8 dias destes exercícios espirituais de Inácio, aí confirmei, percebi, olha, engraçado. O que é que tinha de especial? Em primeiro lugar, uma visão muito positiva sobre a relação do ser humano com Deus, não é? A Igreja. E não é só a nossa, de facto há uma herança judaico-cristã, tem um peso ético belíssimo, mas às vezes difícil, não é? Onde a insistência, claro que fica quase como anedota, estamos sempre a falar do pecado, podia ser dito de outro modo, não é? Há uma grande exigência de procurar a justiça, viver o melhor possível, de fazer, agir o melhor possível na relação com os outros, portanto, mas de facto isso muitas vezes acabou por incentivar, ou sobretudo acabou por sublinhar um tom pesado, difícil, quase inatingível, não é? Das leis, das regras, temos que fazer tudo bem, temos que. E quase também uma visão negativa sobre nós próprios, não é? Estou sempre a fazer mal. Quase.
1: Punitiva,
0: quase. É, muitas vezes, claro. E depois também pode gerar todo o tipo de patologias, não é? De culpabilidades crónicas e tudo isso. Mas isso não é tudo da tradição cristã. Ou seja, é evidente que ficará sempre, porque ser adulto também é ser capaz de estar consciente dos efeitos das nossas ações, não é? Aprender a ser responsável. Eu respondo pelo que faço, o que faço de bem e o que faço
1: menos bem.
0: Portanto, isso faz parte do ser adulto e deve ser cultivado, mas deve ser cultivado dentro de um enquadramento mais lato, que na tradição cristã existe e tem a ver com uma visão positiva sobre o ser humano, não é? Fomos criados livres, somos amados como somos, tal como estamos, mesmo até com as nossas limitações. Nada disso está excluído. E portanto, se há mudanças a fazer, terão de ser feitas a partir do amor e não porque nos sentimos com medo de punição, com medo. Não há nada de mais transformador do que o amor. Não há nada de mais transformador do que sabermos que alguém olhou para nós com confiança. Isto sabem-nos os pais, sabem-nos os educadores, sabe quem acompanha pessoas em situações de fragilidade. Não há nada de mais transformador do que a experiência de ser acolhido tal qual se está e se é. Porque isso dá a força necessária para correr o risco de crescer, correr o risco de ser livre, correr o risco de aprender e querer amar. Portanto, essa foi talvez assim a grande descoberta, que em determinada altura encontrei uma família espiritual dentro da Igreja Católica na qual eu me identificava e que me ajudava a compreender-me não só a mim, mas aquilo que poderia ser a minha missão na relação com os outros, né? De estar ao serviço desta boa notícia, dizer, olha, aconteça o que acontecer, és amado. E se há alguma coisa na tua vida que precisa de mudança, eu não te sei dizer qual é que é, mas não estás só. E pronto, e isso trouxe-me à Companhia de Jesus, onde estou há quase, não sei, 17 anos talvez, já foi há um bocado, e com a qual tenho tido a bênção de crescer, de visitar muitos países e agora de regressar a Portugal com outra gratidão, com outra. Mas é isso. Pronto, com isto já passou um bocado.
1: Excelente. Excelente. É sempre um prazer. É sempre um prazer ouvi-lo. Vamos à primeira música, Silvia Pérez Cruz com Juro que Vi Flores, e depois voltaremos para o segundo conjunto de perguntas. Então, até já.
0: Muito bem.

0: Amaro com Silvia Pérez Cruz, Juro que vi flores, uma lindíssima música. O que significa ser padre nos dias de hoje?
1: Eu gostava de saber, mas acho que me salta essa. Há coisas de ser padre que são talvez de sempre, ou seja, de sempre, desde que se inventou esta forma de serviço, não é? Uhum. Em primeiro lugar, cultivar a sua amizade, a minha amizade com Jesus. Acho que isso é a primeira, o grande primeiro trabalho. Uhum. Porque fundamentalmente também há de ser essa a minha referência, tentar que seja cada vez mais a minha referência no modo de avaliar as situações, de gostava eu no modo de sentir. Claro, isto, muito disto tem de imaginação, não é? Jesus será sempre ele e eu serei sempre eu. Mas apesar de tudo, serve de guia, de referência, para além de nos nossos monólogos interiores, não é? Há sempre um amigo de referência. E de facto esse é o primeiro grande trabalho, não é? De ser padre hoje, ontem e acho que amanhã, será alguém que cultiva uma amizade com Jesus. Depois, acho que uma boa parte do trabalho, também falando, estou a começar pelas coisas numa ótica de conservação do que é de sempre. Outra parte também tem a ver com a animação de uma comunidade que já existe, uma comunidade intergeracional, agora cada vez mais multicultural.
0: Sim.
1: E portanto ser facilitador de uma experiência comunitária que terá sempre muitas dimensões, não é? Há o mais comum, o aspecto mais comum, que é o mais congregador, é quando as pessoas se juntam pelo menos uma vez por semana para respirar, quando a coisa corre bem, não é? Quando as missas não são chatas. É isso, juntamos-nos como pessoas muito diferentes. Eu acho muito bonito. Nós temos um privilégio de poder observar uma comunidade, não é? E muitas das pessoas também já as vamos conhecendo, umas pelas vezes em que há festas da paróquia e que bebemos uma cerveja juntos, outras porque já estivemos sentados à conversa e pronto, já tive acesso privilegiado ao mundo muito rico que é o coração de cada pessoa, não é? Isso é um privilégio muito grande, às vezes, observarmos uma comunidade e vermos que engraçado, aquelas estão aqui pessoas sentadas lado a lado que, se não fosse a presença, se não fosse a fé, estas pessoas provavelmente não se conheceriam, e se conhecessem não se dariam, têm temperamentos completamente diferentes. Aquele fulano é completamente de esquerda, aquele é completamente de direita. Eu vou contar uma situação caricata que aconteceu há dias. Isto a propósito de coisas. Ser padre também é aprender e estar sempre a aprender. Isto é ser humano, não é? Ser humano é ir aprendendo. Há dias estava a celebrar um batismo e, por brincadeira, completamente, e que todas as pessoas, a maior parte das pessoas, perceberam que eu estava a brincar, estava a dizer: olha, vamos desejar o melhor para esta criança, olha, se possível, que no futuro continue, seja uma boa portista. Eu sou de logo do Porto, até porque tinha sido no fim de semana a seguir ao Porto ter ganho o campeonato, portanto, foi logo aí. E de repente, devia ser um tio-avô da criança, muito revoltado: eu odeio o Fogo do Porto! E de repente, eu pensei: pois claro. E é engraçado, e no mesmo espaço, estarmos pessoas muito diferentes, alguns com opiniões muito fortes sobre todos os temas, e muito bem. Portanto, também sou facilitador dessa experiência. Agora, não trabalhamos só para quem já está. Até acho que um dos grandes trabalhos que nós, não somos nós padres a fazê-lo isoladamente, não é? Acho que, aliás, cada vez mais devia ser um trabalho que nós devíamos incentivar a ser feito a muitas vozes, convocando o cristão normal, adulto, mas ajudar a traduzir muitas das intuições fundamentais da fé, que para muitos dos nossos amigos contemporâneos são muito, muito estranhas. Muito estranhas. Se ditas da mesma forma, da forma habitual, da forma caricatural que às vezes também existe. Portanto, há aqui um grande trabalho de ajudar a tornar compreensíveis coisas da fé que, quando são ditas com uma linguagem humana próxima da experiência, brilham, dão luz, ainda que a pessoa possa não concordar ou aceitar. Claro, mas seremos sempre livres, mas pelo menos são menos abstratas, são menos bizarras. Exato. E penso que esse também é um dos nossos trabalhos, entre muitos outros. Mobilizar, hoje em dia, falávamos isto da última conversa, hoje em dia é urgente, dentro da Igreja, e aqui nós padres somos parte da engrenagem, uma reforma interna na Igreja, não só de linguagens, mas também de protagonistas, né? É fundamental que a partilha das responsabilidades seja cada vez mais alargada.
0: Sim.
1: Que as coisas não girem tanto e não dependam tanto da figura do padre. Mas que de facto sejam envolvidas cada vez mais pessoas, mais cristãos, adultos, a partir do seu próprio mundo, da sua experiência e das suas competências, trazer alguma a terem voz. E pronto, isso faz parte, diria assim, resumidamente, de um dos leques: cultivar amizade com Jesus, facilitar a experiência da comunidade, e ajudar a comunidade também a dialogar com a cidade de uma forma positiva. Pronto, seria, hoje fazem parte assim do meu top 3 das responsabilidades.
0: Já tivemos agora a falar, na próxima pergunta, as principais responsabilidades e desafios da sua missão pastoral, que está um pouco respondido. E como é que o padre vê a relação atual das pessoas com a fé e a espiritualidade? Acha que a fé e a espiritualidade é algo que está com o indivíduo e evolui, não é?
1: Eu acho que hoje em dia falar de espiritualidade está na moda, não é? Está na moda, e ainda bem. Há coisas que nem todas as modas são boas. Esta é boa. Ou seja, a consciência de que as pessoas têm um mundo interior, que é por um lado um mundo afetivo, emocional. Sim. Mas também um mundo intelectual, diria o nosso mundo silencioso, da nossa própria consciência, também uma espécie de consciência de que andamos sempre a correr e a girar em torno da eficácia. E também por causa disso andamos, a nossa vida gira muito em torno da logística, não é? E portanto esta preocupação renovada com a espiritualidade, uma espécie de tomada de consciência de que a vida não se mede só por estes critérios, não é? O valor da nossa vida, esta dimensão contemplativa. Portanto, acho que isto, de uma forma, diria assim, democratizou-se. Vê-se os coaches que orientam palestras e que enchem e atraem multidões. Vê-se nas livrarias os livros de autoajuda, o impacto que têm, no interesse renovado hoje por cursos de yoga, portanto, eu acho que, como indicador, há uma preocupação maior com a espiritualidade. A relação que isso tem com a fé, né? A fé, o que é que ela traz de diferente a pensamento sobre espiritualidade? Que na fé não falamos só espiritualidade apenas do ponto de vista da tomada de consciência de si, né? E como pacificação, mas numa visão cristã de espiritualidade, a palavra espiritual tem a ver com o espírito, não é só o meu espírito, né? Minha inteligência, a ideia da presença de Deus, né? Que há esta intuição de que, quando nos calamos, quando entramos em profundidade dentro de nós próprios, podemos tomar consciência do nosso mundo e nele descobrir a presença de Deus. Há bocado falava desta experiência de se sentir amado e acolhido, não é? Claro que nós não nascemos e mergulhamos no coração de repente, não é? Somos todos precisamos de aulas de espeleologia, e essa vai sendo feita com amizade, a presença de alguém que nos escuta,
0: sem dúvida.
1: E portanto isso, a pouco e pouco, vai nos ajudando. Primeiro, há sempre este passo fundamental, não é, que é ouvir-se a si próprio, perceber o seu próprio mundo, isso será sempre ótimo. Por isso é que é tão bom que as pessoas hoje recorram a ferramentas que ajudam a esta educação de si própria, de escuta de si próprio. Isso é um primeiro passo, portanto, isso só faz bem. O que depois também é muito interessante ver é quando é possível ir acompanhando estas pessoas, ir dando pistas para, depois desse primeiro passo da escuta pessoal,
0: exatamente,
1: a pessoa ir escutando o outro, não é? Seria o outro lugar de transcendência, não é? Eu ouvir-te, não é? Primeiro lugar de transcendência é ouvir-me a mim próprio, a autotranscendência. Distancio-me e ganho consciência de mim. Não é? O segundo passo da autotranscendência seria a transcendência que me permite ouvir o outro, o que está aqui, que é diferente de mim, mas também é um eu, também é dotado de consciência, sente, pensa, vive, vibra. E portanto, ser capaz de me distanciar de mim para olhar para o outro como outro eu. Era um filósofo, o Paul Ricoeur dizia isto, não é? O outro também é eu. Depois, outro passo de transcendência, não é? Valorização da natureza. Também ela que merece, é digna de respeito hoje, esta consciência ecológica que é tão urgente, não é? Também é, faz parte deste processo de transcendência e de educação espiritual. Olhar para o outro com um olhar de valorativo, no sentido de dou-lhe valor, reconheço que que o outro é digno de respeito, de consideração, que o outro merece o meu tempo, a minha atenção, a minha paciência, que o outro é tesouro, que o outro é precioso. Portanto, e outro passo de transcendência seria a relação com o tempo, não é? Nós trazemos dentro de nós as nossas memórias, não é? Trazemos também dentro de nós muitas vezes as expectativas em relação ao futuro.
0: Exato.
1: Uma das grandes expectativas em relação ao futuro às vezes mete-nos medo, não é? A experiência, às vezes, a experiência da morte, não é? Saber que ela está ali, que as coisas acabam. E se calhar nós, como nós seres humanos, temos o fardo que vem associado à bênção da inteligência, não é? e da autoconsciência. O fardo de saber que um dia vamos morrer, não é? Isto pode ser pesado e é pesado na vida de muitas pessoas. E tentamos camuflar isto, esconder isto de muitas maneiras, ou revolta, ou rebeldia, o que for. Não é fácil para ninguém, cada qual. E realmente há um itinerário da vida espiritual que a fé enriquece com presença, com companhia, também com tradição. Ou seja, acho muito engraçado este fascínio que nós temos pela tradição mística budista, e fazemos muito bem em ler, só nos faz bem conhecer. É pena que não conheçamos, por exemplo, a tradição mística muçulmana, que é fantástica também, mas é ainda pior, diria assim, eu diria, do ponto de vista da pobreza, que pena não conhecermos também a tradição, para quem é cristão, não é? Que não conhecermos muitas vezes a tradição de místicos, portanto, de homens e mulheres de todos os tempos, que deixaram monumentos de reflexão sobre o nosso coração, sobre a nossa afetividade, sobre, e depois também sobre o que acontece quando nos demoramos no silêncio, não é? O que é que acontece? Por isso, sim, a espiritualidade hoje está em voga, e ainda bem. Há uma visão cristã sobre a espiritualidade que se dá bem com estas correntes. Varia em alguns aspectos, mas não precisam de ser concorrentes, podem ser parceiras. E por último, de facto, há toda uma tradição de espiritualidade cristã, ou seja, de relação com o silêncio e com a contemplação, que seria mesmo bonito sermos capazes de divulgar, não para impingir, mas a cultura alimenta, portanto, portanto seria importante.
0: Ok. E a Igreja continua a desempenhar um papel importante na população e na comunidade. Já tocamos sobre isso e já falamos sobre isso. Ok. Nós estamos contra o tempo, ouvimos a música. Vivemos numa sociedade cada vez mais acelerada, onde muitas pessoas enfrentam uma solidão, enfrentam ansiedade, stress, dificuldades económicas, desafios familiares. Portanto, a Igreja para muitas pessoas é um espaço de acolhimento e de esperança. Felizmente, Quais são as principais preocupações que as pessoas lhe transmitem atualmente?
1: São de vária ordem. Hoje, diria, vou começar, preocupações logísticas. Há bocado dizia, falava sobre isto. É aquela pirâmide das necessidades do Maslow. Isto é óbvio. Existem necessidades básicas. Muitas pessoas vivem aflitas, com a corda ao pescoço, por esse motivo. Falta de habitação, baixos salários. Hoje em dia, muitos dos nossos amigos imigrantes, dificuldade de legalizar e de obterem um estatuto condigno. Quando muitos, aliás, todos os que eu conheço procuram isto, querem estar legalizados e contribuir, querem ter uma vida pacífica. Portanto, tudo isto, diria, um tipo de necessidades primárias, básicas, que somam a todas aquelas necessidades que já falámos, que o Centro Social acolhe, dos amigos sem abrigo, sem alimentação garantida, sem segurança básica. Essas são algumas das preocupações. Depois, outras preocupações de sempre, né, que têm a ver com as relações. A ausência delas, a solidão, continua a ser um dos grandes dramas, sobretudo dos nossos amigos mais velhos. Hoje, entre adolescentes e jovens, de facto, eu posso confirmar aquilo que os estudos dizem, confirmo por observação, que de facto problemas de saúde mental são gritantes. Uma enorme dificuldade de gerir ansiedades, gerir expectativas. Portanto, há uma grande pressão que se sente nos mais jovens. Portanto, essa é uma preocupação óbvia. E depois, sim, continuamos a encontrar amigos que procuram sentido para o que estão a viver. Quando encontro muitas pessoas que estão numa fase de insatisfação profunda com o ritmo que a vida leva, não é? Parece que trabalhamos para viver ou vivemos para trabalhar, não é? Esta pergunta. O que é que pesa mais? E isto, claro, que é sintoma de insatisfação. Parece que as coisas, se forem só assim, não parece que façam muito sentido. Portanto, sim, são o tipo de preocupações, das necessidades básicas até às necessidades mais filosóficas e existenciais, batem-nos à porta.
0: E a sociedade está cada vez mais individualista ou continua a valorizar a solidariedade e a entreajuda?
1: Uma grande pergunta. Eu gosto de dizer que as coisas, há certas perguntas que o modo como fazemos condiciona o olhar, não é? O que é que eu quero dizer? Continua-se a ver muitos exemplos de pessoas generosas que se dedicam aos outros. Eu acho que é fundamental lembrar isto. E vejo isto em várias idades, sem dúvida. Parece-me também, dito isto, que há uma espécie de uma perda de consciência do comum, do lugar coletivo. E penso que isto é transversal, não são apenas os mais novos, por razões diferentes, não é? Penso que as nossas gerações, a nossa geração e amigos mais velhos, este desencanto em relação ao coletivo vem às vezes de mágoa e de desilusão. Nos mais novos já vem quase por definição, ou seja, não há um sentimento de perda, simplesmente nem sequer ganharam esta consciência muitas vezes. Já era normal não poder brincar na rua porque temos medo, portanto fecho-me. Na escola não preciso falar com os outros porque tenho um ecrã. Vou criando os meus grupos por coletividades muito parciais. Depois também me parece, e isso acho preocupante, vivi em França e em França, acho que dei este exemplo a última vez que cá estive. Em França acho uma coisa muito sensata. O proprietário de um apartamento, os proprietários de um apartamento estão obrigados por lei a limpar o passeio contigo.
0: À frente, ok.
1: Isto eu acho muito simbólico, porque num país como a França, onde a questão dos direitos dos cidadãos e as fronteiras entre os deveres do Estado e os deveres dos indivíduos está muito presente, aliás, é um país onde as pessoas não têm problemas de ir para a rua e de queimar caixotes de lixo para manifestar, às vezes de forma agressiva, para manifestar a sua posição e o seu descontentamento. O que é certo é que há uma consciência de que o Estado não pode fazer tudo. E pronto, e é isso. Então olhamos para o relógio e vemos.
0: Como é que a fé pode ajudar alguém a ultrapassar estes momentos difíceis?
1: Pois, a fé, a primeira coisa que faz, ou que pode ajudar a fazer, é dar acolhimento. Há dias ouvi uma coisa muito interessante, não é? Quando estamos em situações de sofrimento, o primeiro passo não deve ser, e há razões psicológicas para isso, o de um discurso lógico sobre as razões da tristeza ou das soluções para ela. O primeiro passo é de acolher a pessoa, não é?
0: Exato.
1: Acolher a pessoa como está, deixar que ela chore, deixar que ela grite, deixar que ela sobretudo se sinta acolhida, não é? Mas também faz parte da fé desiludir, no sentido literal da expressão, que é ajudar a perder ilusões, falsas expectativas, não é? Eu percebo que a fé ganhou uma reputação um bocado caricatural de ser uma espécie... A fé está para a vida como a Disney está para o cinema, não é? Dos finais felizes, não é?
0: Eu gostei dessa metáfora.
1: E de facto é pena que seja assim, não é? Porque em nenhum lado na experiência de Jesus se diz que a fé nos vai libertar magicamente
0: do sofrimento e da dor e tudo mais.
1: Isso fará parte.
0: Claro.
1: Portanto, pensar que me vou refugiar na fé para magicamente me salvar, livrar destes problemas, isso não vai acontecer. Portanto, a fé deve desiludir, neste sentido, deve mesmo desiludir, para trazer outra forma de experiência realista de acolhimento, que é: mas não estás só. Mas exatamente, não estás só.
0: Ok.
1: E sim, acho que é isso.
0: Que papel é que podem desempenhar instituições como o GRATA em parceria com a Igreja e outras organizações da comunidade? Nós, neste momento, temos 60 segundos.
1: Temos 60 segundos. Partilhar experiências, continuarmos a comunicar, assim como fazemos muitas vezes, do pedir de ajuda para...
0: Exato.
1: Sobretudo encararmos-nos como parceiros
0: na vida.
1: Isso.
0: Sem dúvida. Se fosse um animal, Pátrio, que animal seria?
1: Nesta fase, um texugo. Estou gordinho, estou gordinho. E a expressão lá em casa para dizer: estás um texuguinho. Eu acho que hoje em dia era isso.
0: A que livro recomenda aos ouvintes?
1: Recomendo. Ah, boa questão. O que é que eu ando a ler que possa recomendar? Estou a ler um livro de um filósofo, Zizek, Slavoj Zizek, que é Contra o Progresso. Um texto fantástico. Não é, é muito provocador. Ele é
0: Contra o Progresso.
1: Contra o progresso, tal como nós o entendemos e está a ser vivido hoje, é preciso ser contra esta forma de progresso. Um texto fantástico, recomendo vivamente.
0: E que filme sugeria?
1: Sugiro uma biografia muito engraçada sobre um professor de piano chamado Zimor Bernstein e chamado Zimor, An Introduction, Introdução a Zimor. E é um filme magnífico de um homem extraordinário. Zimor, Zeymour.
0: Aprendi mais outra. Padre Rui Fernandes, é sempre um prazer. Obrigado por ter aceito o convite, por ser quem é, por dedicar-se e dar de si todos os dias ao próximo e por acreditar nesta sociedade e em ensinar a lidar com a dor e com o sofrimento, mostrando que as pessoas não estão sós. Obrigado por ser quem é.
1: Obrigado.
0: Por ter aceito o convite, por ter vindo. E
1: obrigado,
0: uma
1: Luís.
0: Excelente pessoa. É sempre
1: trabalho.
0: Um prazer.
1: Obrigado.
0: Está bem? Aos ouvintes, uma boa semana e sejam felizes.
2: 3 horas.
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2: Prezados ouvintes, sejam todos muito bem-vindos a mais uma emissão do programa Um Certo Oriente, um espaço plural de partilha musical, de entretenimento, de encontro de pessoas, de mundos, de culturas e de saberes, apresentado por este vosso anfitrião António Rodrigues, que no curso do próximo tempo, aqui nesta nossa rádio a transmitir via web para todo o mundo, procurará proporcionar-lhes momentos diferentes e aprazíveis, compartilhando a melhor seleção musical, as curiosidades de ontem, de hoje e de sempre, e os pensamentos simples que nos chegam dos insondáveis destinos do Norte de África, Médio Oriente, Golfo Pérsico e da região peninsular do Sul da Ásia. Sob a erudita reflexão do poeta libanês Khalil Gibran, quando inspirou a que sejamos sempre capazes de viver tudo o que há de sagrado em cada instante, proponho-lhes o meu singelo convite para que nos façam companhia e desfrutem de uma deleitável jornada pelas exóticas quimeras de um certo Oriente.
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passar exatamente aquilo que queremos ouvir neste momento são os acordes iniciais da emissão de hoje de Um Certo Oriente, a contemplarem as presenças, as vozes e os talentos da cantora, atriz e personalidade de televisão libanesa Maya Diab no single Gaba. A despontar na paisagem, escutamos também o casal Imad e Dina Bataye em Meshura, tema de 2021, e privilegiamos ainda o cantor egípcio Ahmed Sarhad no single deste ano, Halina Ina, que celebra a alegria do casamento. Prosseguimos a nossa jornada pelos jardins ao oriente de nós com uma playlist de ritmos diversificados para todos os gostos e a todos os títulos magnificente. Tudo mil e uma excelentes razões para permanecer connosco e apreciar cada instante desta jornada singular. Continuando agora ao som do grupo jordano 47 Soul, que combina melodias que atravessam o mundo árabe há séculos com sintetizadores analógicos, linhas de guitarra hipnóticas e vocais numa mistura de árabe e inglês, fundindo hip-hop com a música tradicional de dança dabke e elementos de reggae. Do Líbano, ofereceremos o palco à cantora Lola Jafan, que nos encantará com a Gibni, e da região magrebina, o rapper, compositor e produtor musical Dizzy Dross e Shaimai Abdelaziz interpretar-nos-ão Ashkid, que significa estrangeiro em dialeto local da Arija, tema que de resto nos encaminhará até ao nosso próximo conteúdo. Para já, com as brisas suaves que sopram do sul, escutamos 47 Soul em Moonlight.

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1: Quando olhamos para a grande esfinge de Gizé, percebemos que estamos perante um dos monumentos mais enigmáticos e impactantes já produzidos pela civilização humana. Esculpida por volta de 2500 a.C., durante o reinado do faraó Khéphren, essa estátua colossal nasceu num período marcado pelo avanço arquitetónico, pela centralidade do faraó como mediador entre os deuses e a ordem divina conhecida como Maat. Era uma época em que a arte e a engenharia se entrelaçavam para afirmar poder, espiritualidade e permanência. Textos do Novo Reino registram que esta seria chamada pelos sacerdotes, viajantes e mercadores do Antigo Egito de Horus no Horizonte, Horemarket, uma entidade protetora do Planalto de Gizé, guardiã silenciosa das pirâmides. Com 73 metros de comprimento, cerca de 20 metros de altura e totalmente talhada num único maciço de calcário, a esfinge impressionou e continua a maravilhar diante da sua expressão impenetrável, seja pela sua grandiosidade, pela sua aura mítica ou pelos mistérios envolvendo a sua função original. A esfinge continua a ser uma das obras mais estudadas e debatidas da arqueologia mundial. Outro detalhe que fascina é a simetria da obra, criada a partir da própria rocha do Planalto, sem permitir correções posteriores como nas estátuas moldadas ou blocos encaixados. A esfinge apresenta uma simetria que desafia a erosão, o tempo e os limites tecnológicos do período. Os lados do rosto, a inclinação das orelhas, a proporção entre tórax e patas e até as linhas do Nemes, o toucado real, revelam uma precisão impressionante. Essa harmonia geométrica, visível mesmo após milénios de desgaste, demonstra não só habilidade técnica, mas também uma concepção profunda de ordem e equilíbrio, valores essenciais da cultura egípcia. É essa combinação de poder simbólico, engenharia monumental e simetria quase sobrenatural que faz de Abu al-Hol, comumente referida apenas como Esfinge, uma obra única capaz de despertar admiração tanto ontem como hoje. É um certo Oriente. Seguimos viagem.

com a nossa trajetória musical a cumprir a primeira metade da emissão de hoje de Um Certo Oriente, foi tempo de ouvirmos Dumia Plastiki, boneca de plástico, dos Ministry of Dabqi, que funda o folclore tradicional palestiniano Dabqa e Mijuiz, com géneros globais como hip-hop, reggae, dancehall e dub, criando um som descrito como uma vibe de festa de rua. Do Egito, Latigi Ike, que passou a seguir, é o single de 2025 de Tulemun. E ainda da terra dos faraós, Sherin Wahab obsequiou-nos com o dançável Nasai. Animados que estamos nesta cadência rítmica na nossa sintonia de preferência a emitir para todo o mundo via web, e onde semanalmente, ao longo desta hora, o Ocidente encontra o seu Oriente, receberemos seguidamente no alinhamento o consagrado trio egípcio composto por Mohamed Ramadan, Red One, Noam Belayashi, na animada e festiva faixa Gawel Banat, que nos fala da boa energia entre as pessoas, e a cantora suíça ou indiana em ascensão, Tashan, ou Bombay Mami, que protagonizará a popular música Din Din Da. Assim que nos escuta em casa, no trabalho, em viagem, onde quer que se encontre, reitero o meu convite para que se mantenha na nossa companhia, desfrute e confira todas estas boas vibrações selecionadas exclusivamente a pensar em si.

entre dunas e sonhos, com a nossa caravana a começar a fazer paulatinamente o caminho de volta, percorreremos o restante itinerário musical com uma seleção de temas que nos ajudarão a adornar essa rota, nomeadamente com o cantor de nacionalidade turca Burak Bulut, que aqui se estreia com Ben Giodiorum, Aqui Vou Eu, e Hamro, outro debutante em Alzaman. E assim se faz um certo Oriente. O pensamento que decora o pergaminho que sela a emissão de hoje inspira-nos que o maior erro é a pressa antes do tempo e a lentidão ante a oportunidade. Até já!

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1: E praticamente a concluir o capítulo de hoje do programa Um Certo Oriente, como um dia legou para a posteridade Carl Sagan, diante da vastidão do tempo e da imensidão do universo, é um enorme prazer para mim dividir um planeta e uma época consigo. Aproveito esta oportunidade para deixar uma palavra de gratidão a todos vós, estimados ouvintes, que durante esta última hora me concederam a amável honra da vossa simpática companhia, assim como endereçar uma devida palavra de reconhecido apreço à fantástica equipa desta nossa rádio, que uma vez mais tornou possível levar até vós esta edição e que para mim constitui sempre um gosto e todo um privilégio produzir e realizar. Sou o António Rodrigues e voltarei ao vosso convívio, oxalá, de hoje a 8 dias, à hora certa, para mais uma nova peregrinação pessoal, interior e geográfica pelos jardins ao oriente de nós. Até lá, desejo a todos a continuação de uma excelente semana. Muito obrigado pela vossa presença. Bem-ajam. Maktub. Estava escrito.

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e assim estava verdadeiramente comovido por ver que naqueles senhores de família, invariavelmente o Tigudo pegava na viola e saltavam umas músicas nos senhores que eu não sabia que eram, mas aprendi a saber muito cedo, que eram Zeca Afonso, mas eram Correio Oliveira, e aquelas coisas todas da luta durante o 20 ao 25 de Abril. E eu vi a comoção e a emoção com que o meu pai, os filhos, as pessoas cantavam aqueles temas, e despertou-me em boa hora para perceber o que é que foi viver naquele.

quem começa agora. Tenho que trabalhar muito. Eu trabalho muito, todos os dias estudo, ou seja, viola, ou seja, piano, ou seja, órgão. Todos os dias trabalho, todos os dias estou a compor. A gente tem que se dedicar a isto mesmo a fundo. Preciso ter muito trabalho, muita dedicação e muitas horas perdidas. Eu posso dizer que nos meus últimos anos de conservatório eu já estudava 6 horas de piano por dia. Portanto, não é fácil. Temos que ter dedicação, temos que nos dedicar a isto. E isso é o conselho maior que eu dou. Muito.

0: A minha mãe, na graça, tentava escapar muito da música de baile.
1: Porquê?
0: Porque nós tínhamos um baile mesmo à porta de casa, durante o mês inteiro. E os churrascos, a minha mãe passava.
1: É gira é para os outros, que lá vão, não é para quem lá mora.
0: Mas eu sempre adorei, mesmo.
1: Quer dizer que és um bom bailarino? Ou um pé de chumbo?
0: É pá, eu não posso dizer que seja um bom bailarino, mas sou um bailarino que tenta música, ou seja, eu não sei se tenho a técnica certa, ponho as mãos no ar e sinto. Aliás, como se vê-se no estrada, eu ando a estar com as mãos no ar e no preço certo também. E acho que se vê que não está ali um dançarino de salão, mas está ali uma pessoa que sente com alegria o bar.
1: Que está a divertir, nem mais.

0: 5 horas. 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

0: Viva, boa segunda-feira, bom arranque de semana. O Dia Mundial dos Oceanos é celebrado todos os anos no dia 8 de junho. A celebração dos oceanos teve origem na Conferência da ONU sobre Ambiente e Desenvolvimento, que se realizou na cidade brasileira do Rio de Janeiro, em 1992. Dezenas de países celebram a data, incluindo Portugal, mostrando a importância dos oceanos no clima e como elemento essencial da biosfera. No espaço aniversário de hoje, damos os parabéns a um ator, cantor, compositor e multi-instrumentista brasileiro de MPB, R&B, samba e soul. Seu Jorge faz 56 anos. Participou na formação da banda Farofa Carioca, que lançou o primeiro CD em 1998, com uma mistura dos ritmos negros de várias partes do mundo. A partir daí, Seu Jorge teve a carreira engrenada e passou a participar em vários projetos.
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0: 6 horas.
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0: Super Kiss on FM, primeira recordação nesta nova semana para um dos grandes temas de sempre da Kizombi, certamente um dos mais dançados, Janjão, de Master Jake com Eddie Flow. Estávamos em 2014 e agora esperamos que chegue o rei do samba nesta segunda-feira. O que vai acontecer daqui a breves instantes? Alisson Paixão em Deusa Negra. Bem-vindos. 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

0: Foi o peculiar A Minha Casinha de Mastic Soul que preencheu a rúbrica do DJ Arley, Afro and Funk Fever. E agora, Edmásia Mayembe, a estrela angolana na primeira estreia desta semana. Precisas partir. Uma semana que será repleta de grandes estreias. Vocês não as vão poder perder.
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Desta semana, Bandeira Branca, de Irina Barros. Obrigado pela vossa companhia. Amanhã voltaremos a fazer-nos ouvir aí no vosso rádio. 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

0: 7 horas. 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
2: Trabalhadores das conservatórias estão esta segunda-feira em greve, numa paralisação que se prolonga ao longo de toda a semana e que prevê a realização de serviços mínimos para situações consideradas urgentes. A greve foi convocada pelo Sindicato dos Trabalhadores, dos Registros e Notariado e visa denunciar a falta de recursos humanos e o alegado incumprimento de uma recomendação da Provedoria de Justiça relativa à eliminação de desigualdades salariais. Segundo a estrutura sindical, a paralisação pretende também alertar para a degradação das condições de trabalho nos serviços de registro e notariado. Os preços dos combustíveis voltam a sofrer alterações esta semana, com o gasóleo a registar um aumento de 3 cêntimos por litro e a gasolina a descer cerca de 1 cêntimo. A atualização dos preços entrou em vigor com o arranque da semana e reflete a evolução das cotações internacionais dos produtos petrolíferos e do mercado de combustíveis. Os valores finais podem variar consoante a marca, o posto de abastecimento e a região do país. Hugo Pereira formalizou a candidatura à presidência da Federação Regional do Algarve, do Partido Socialista, defendendo uma maior intervenção do partido em áreas como a habitação, os rendimentos das famílias e os investimentos estruturantes na região. Em comunicado, o candidato afirmou que pretende reforçar a capacidade do PS na defesa dos interesses do Algarve e promover uma maior proximidade com os cidadãos. Entre as prioridades apontadas estão a concretização de projetos estruturantes para a região, a resposta à crise da habitação e medidas para atenuar o impacto do custo de vida nas famílias algarvias. O candidato considerou ainda que os resultados das últimas eleições legislativas evidenciaram a necessidade de reforçar o contacto com o eleitorado e de construir respostas para os principais problemas da região. O Pereira destacou igualmente que o PS mantém a liderança da maioria dos municípios e freguesias do Algarve, considerando que essa representação implica uma responsabilidade acrescida na defesa dos interesses da região. A Câmara de Portimão assinalou o Dia Mundial do Combate ao Desperdício Alimentar, celebrado a 7 de junho, com iniciativas dirigidas à comunidade escolar e instituições do concelho, com o objetivo de promover hábitos de consumo mais sustentáveis e reduzir o desperdício alimentar. Entre as ações realizadas, destacou-se uma sessão na Escola Básica e Secundária da Bemposta, que envolveu alunos do 7º e 10º ano e incluiu atividades sobre compostagem e valorização de resíduos orgânicos dinamizadas pela EMARP. A iniciativa contou também com uma ação de educação alimentar promovida pela Associação In Loco, centrada na adoção de hábitos alimentares saudáveis e na redução do desperdício. No âmbito da Estratégia Municipal de Combate ao Desperdício Alimentar, a autarquia está igualmente a desenvolver o projeto Comida Sem Desperdício, Alimentar Sem Desperdiçar, em parceria com a ADRA. Segundo o município, o projeto prevê a realização de 12 ações de formação junto de associações e instituições do concelho. Até ao momento já participaram cerca de 70 pessoas, entre utentes e colaboradores de várias entidades locais. As restantes ações deverão decorrer até ao final de 2026, abordando temas como o aproveitamento integral dos alimentos, a alimentação sazonal e a redução do desperdício alimentar no quotidiano. Jovens deputados municipais de Lagoa do Algarve e Lagoa dos Açores participaram no passado dia 29 de maio num intercâmbio destinado a promover a participação cívica e o debate sobre políticas de juventude no âmbito da 5ª edição da Festa da Juventude. A iniciativa, desenvolvida com a mediação da DIPAL Network, integrou-se num processo de germinação entre os dois municípios e procurou incentivar o envolvimento dos jovens na definição de políticas públicas locais. O programa incluiu uma sessão de abertura com a representação representantes autárquicos dos dois concelhos e um fórum de debate dedicado a temas como empregabilidade, saúde mental, literacia digital, combate à desinformação, espaços de convívio juvenil e participação democrática. Dos trabalhos resultou o documento Manifesto Democracia Jovem, assinado pelos representantes dos dois municípios, reunindo propostas apresentadas pelos participantes para reforçar as políticas de juventude. Entre as sugestões destacam-se a criação de mais oportunidades de contacto com o mercado do trabalho, o reforço das respostas na área da saúde mental, o incentivo à literacia digital e a promoção de uma maior participação dos jovens na vida pública local. No mesmo dia, os municípios receberam a distinção de Município Amigo da Juventude, atribuída durante o 6º Encontro Nacional da Rede de Municípios Amigos da Juventude, realizado em Castro de Aires.

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neste momento muito conturbado do mundo em que vivemos, pedir para serem tolerantes com o outro. 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
1: A porteira é que sabe tudo e mais alguma coisa.

0: que susto! Mas quem são os senhores para chegarem aqui à minha porta? Assim dessa maneira, sem maneiras, hein?
1: Queres dizer, a senhora é a porteira aqui desta porta, não é verdade?
0: Do prédio todos se fazem favor.
2: Pois nós somos da BBC.
0: Ok, da BBC. Bem, eu em tempo já cantei melhor que a Marisa, mas agora andei um bocadinho afanada.
2: A BBC de que nós somos não é essa da Marisa. Nós somos da Brigada dos Bons Costumes. Somos polícias investigadores, percebe?
1: E temos umas pessoas suspeitas aqui neste seu prédio.
0: Ora, se sei, então. É o Lali, a porteira, sabe tudo. Até mais que aquela jornalista que é muito cabrita.
2: Ótimo, ótimo. Concordo então que no seu prédio há pessoas suspeitas.
0: Ai, todas de alto a baixo. Menos as do quinto esquerdo, porque se foram embora e o apartamento ainda está vazio.
1: E os outros?
0: Há de tudo. Advogados, médicos, deputados, artistas, tudo.
2: E quem é que estava no apartamento que está vazio?
0: Uma das meninas brasileiras que não se davam bem com restantes moradoras e que por isso, para fugirem ao ambiente aqui do prédio, retiraram-se para o norte.
1: Para um convento, imagino.
0: Ah, mais ou menos. Olha, segundo me constou, são assim, como é que eu hei de dizer? Uma casa de alterne, que eu nem sei o que é que são.
2: E a dona Eulália mora no prédio?
0: Por acaso, não. Mora ali naquele anexo, ao lado das garagens.
1: Mas tem a chave do prédio, não tem?
0: Ah, pois tenho. Olha, está aqui. Tomem, aproveitem. Porque eles neste momento estão todos cá.
2: Mas calma. Porque para já eles estão inocentes, por enquanto, não é?
0: Estavam, oi. Estavam até eu fazer cá o meu julgamento. Olhem, enquanto se forem embora, podem deixar a chave aqui debaixo do tapete, mas fechem bem a porta por fora, está bem?
1: Mas a dona Eulália tem a certeza de que os inocentes são culpados, porquê?
0: Ah, tá! Para que é que está ali aquela central telefónica à entrada do prédio?
2: Escuta-lhes as conversas, é?
0: Escutar? Eu nunca! É que eu não tenho licença para escutar. Só ouço. Ouvir, ouço. Escutar nunca.
1: E o que é que já ouviu que seja suspeito?
0: Olhe, para já, é raro o dia em que pelo menos um deles me telefona para o banco.
2: Para o banco? Mas para quê?
0: Para saber quanto papel é que lá tem.
1: Então e depois?
0: Então acho que depois sai de casa com um Panamá na cabeça e regressa a contar o papel.
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0: Sou Londroso.
1: Pronto, meu sargento.
2: Com que perna começaste a marchar hoje?
1: Da cor do meio, meu sargento.
2: O quê?
1: Ah, pois, que eu não quero problemas com os da Comissão Europeia, meu sargento. Que eu saiba, eles marcham com a do centro-direita, ou não é?
0: Soldado Raso.
1: Pronto, meu sargento.
2: Qual é, afinal, a arma de que tu mais gostas?
1: A G3, meu sargento.
2: Muito bem, muito bem. E posso saber porquê?
1: Porque é que está mais de acordo com a lei de Deus, meu sargento.
2: Essa agora?
1: Sim, sim. Então, 3 é a conta que Deus fez. Além disso, a G3 falha muito, meu sargento.
2: Falha? E isso é bom?
1: Então não é, meu sargento. Não matarás, meu sargento. Não matarás.
0: Soldado Raso.
1: Pronto, meu sargento.
2: Vai haver promoções, sabias?
1: Promoções agora, meu sargento. Mas eu estava convencido que a época de saldos ainda não tinha começado.
2: É, aguenta, parvoíce, está bem. E se estiveres interessado na promoção, apresentas-te para as lições de condução.
1: Porquê? Anda a conduzir mal, é?
2: Estou a falar na carta de condução.
1: O quê? Aquela coisa das multas pagas no momento? Ah, desculpe lá, meu sargento, mas eu não estou interessado nessa guerra.
0: Soldado Raso.
1: Pronto, meu sargento.
2: Prepara-te que agora vamos treinar o corpo a corpo.
1: Desculpa lá, meu sargento, mas eu não entro nisso porque eu não sou desses, está bem?
2: Ah, não sejas medricas. Oh. Olha, vou pôr-te a fazer o corpo a corpo com aquele teu camarada mais pequeno, que é mesmo miúdo.
1: Pior um pouco, meu sargento. Eu não me meto com miúdos nem que sejam de galinha.
0: Soldado Raso.
1: Pronto, meu sargento.
2: Tiveste algum resultado na busca que foste fazer com o cão para encontrar a filha do nosso general que se perdeu na floresta?
1: Estamos na pista certa, meu sargento. Eu dei uma peça de roupa ao cão e para já ele descobriu um preservativo, meu sargento.
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foi talvez o maior, ou pelo menos um dos maiores sucessos comerciais dos U2, talvez equiparado ao longa duração Rhythm Baby. Este álbum, que dá pelo nome de The Joshua Tree, escolhemos esta When the Streets Have No Name para abrir a emissão. Olá, bem-vindos, abrimos as portas, abrimos também as ruas e também as frequências, porque está no ar mais uma emissão do No Outro Lado do FM. Eu sou o Carlos Gidia, desde 1988 a atravessar fronteiras sonoras sem precisar de passaporte. É isso mesmo, vá mais para a frente, vamos falar no nosso site, também no nosso canal no YouTube, e tudo, e tudo, e tudo, e tudo. E não te esqueças que nesta emissão ainda teremos, nesta primeira hora, a nossa rubrica habitual, acontecimentos da história sem a mínima relevância para as nossas vidas, mas que ninguém te quer contar. É daqui a pouco. Para já, vem o Zibi Forte com esta Food for True.

os UB40 com este Food for True. UB40, que curiosamente quando apareceram, bom, não lhes previ um grande sucesso, assim a ver uma banda inglesa formada maioritariamente por malta branca a fazer reggae, bom, não era propriamente aquilo que se estava a esperar, era assim um bocado fora da caixa. E assim, antes do mega sucesso, eles lançaram ainda este Food for True. Depois, mais tarde, veio Red Red Wine, um original de Neil Diamond, como muitos sabem. Bom, e é o que se sabe, não é? UB40, que era um som ainda mais cru, mais reggae e mais protestante. Nós por aqui seguimos com música da boa, histórias improváveis e vinis que ainda estavam com pipocas vintas. Vamos entretanto referir-te o nosso site no outro lado, fm.webnode.pt. Por lá podes encontrar tudo sobre este programa, desde playlists a, bom, a estações parceiras, também um player a rodar 24 sobre 24 horas a emissões antigas do No Outro Lado FM, e também uma página dedicada ao nosso programa irmão, que dá para o nome de Puro Extenso e que acaba por fazer mais sentido se fizermos uma ligação ao YouTube, youtube.com/rmxpt, que, como o próprio nome indica, encontras as nossas remixes exclusivas aqui do No Outro Lado FM, remixes essas que podes escutar no Puro Extenso. Ok, são outras histórias. Vamos em frente, vamos à música, que é para isso que nos pagam. Ultravox Viana é a próxima para a banda de Midjur. Midjur, para quem não sabe, era também um dos nomes por detrás do projeto Band-Aid. Em 1984 lançaram We Are The World, do qual nós todos os anos fazemos uma versão diferente aqui no Outro Lado do FM. Bom, isto está tudo ligado, está tudo ligado. Não sei se já repararam que esta é uma edição dedicada à letra U.

A Wiki Joe a rodar no outro lado do FM. O nome parecia uma piada, mas a verdade é que venderam discos que nem pãezinhos quentes. Venderam mais discos do que muita gente que se considerava séria. Na sequência, no outro lado do FM, mostramos o rock, o rap e o caos organizado muito antes disso virar moda. Falquar dos Urban Dance Squad, que por cá passaram com Deeper Shade of Soul. Abrimos a sequência com uma música que, bom, nem sequer era para ser single. Esteve quase para não ser, e também esteve quase para não ser incluída no álbum Fall de Viena dos Ultravox. Hoje é um daqueles clássicos absolutos da pop dos anos 80. Agora, no outro lado da FM, olha, é também um clássico absoluto destas emissões, acontecimentos da história sem a mínima relevância para as nossas vidas e que ninguém te quer contar, que começa agora.

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Enquanto toda a gente fala de grandes guerras, revoluções e tratados importantes, nós escolhemos o lixo esquecido da história. Acomoda-te, afina o sentido do humor e vem connosco passear pela parte mais ridícula do passado da humanidade. Aqui não vais aprender nada que te ajude no emprego, na escola ou no IRS. Se isto é cultura geral, não. Mas é terapia. Começa agora Acontecimentos da História sem qualquer tipo de relevância para as nossas vidas e que ninguém te quer contar. O marinheiro que não sabia que a guerra tinha acabado. Há histórias em que o mundo avança e alguém fica preso no capítulo anterior. Foi isto que aconteceu a um marinheiro, que continuou a viver como se a guerra ainda estivesse em curso, quando na verdade o conflito já tinha terminado há muito. O mais bonito e cómico ao mesmo tempo é a dedicação absoluta com que manteve a rotina, sem perceber que o resto da humanidade já estava noutra página. Enquanto uns celebravam a paz, ele seguia fiel ao dever, ao posto e à missão, como se o tempo tivesse parado à sua volta. É o tipo de história que nos faz sorrir e pensar ao mesmo tempo. Porque no fim não foi falta de coragem, foi excesso de compromisso com um mundo que já tinha mudado sem lhe dar a notícia. A invasão que ninguém queria vencer. Nem todas as guerras são feitas de canhões, estratégia e heroísmo. Algumas parecem apenas um mal-entendido administrativo com dimensão internacional. Houve conflitos na história que se prolongaram durante anos, com declarações formais, títulos pomposos e quase nenhum combate real. A coisa chega a ser tão absurda que parece que ninguém estava verdadeiramente disponível para lutar, mas toda a gente fazia questão de manter a aparência. É uma guerra de papelada, de protocolos e de orgulho ferido. A humanidade consegue ser isto: declarar guerra com a maior solenidade do mundo e depois esquecer-se de a levar a sério. No fundo, há batalhas que são vencidas pela inércia e outras em que o maior adversário é a burocracia. O carteiro com pena longa demais. Há crimes que dão origem a punições normais. E depois há casos em que a resposta da justiça parece vir de outro planeta. Um carteiro foi condenado de forma tão exagerada por mexer no correio que o episódio acabou por ganhar fama precisamente pela desproporção. Não estamos a falar de uma bronca pequena. Estamos a falar de uma pena que, vista hoje, soa quase surreal. É uma daquelas situações em que o castigo acaba por chamar mais a atenção do que o próprio crime. E, sejamos honestos, isso só acontece quando a história entra numa zona muito estranha entre o rigor e o exagero. A parte cómica é que, em vez de servir de exemplo, o caso serve de prova de que a justiça humana nem sempre sabe medir bem a própria mão. O Imperador das Almofadas Pirosas. Na Roma Antiga, o poder imperial podia ser sinónimo de grandeza ou de um gosto muito duvidoso. Houve imperadores conhecidos não apenas pelas decisões políticas, mas também pelo sentido de espetáculo, pelo exagero e pelas excentricidades em plena corte. Imagina um jantar oficial com nobres, guardas, pratos requintados e toda a etiqueta possível. Agora, imagina alguém a transformar isso num festival de constrangimento, com brincadeiras indecorosas e atitudes completamente fora do tom. A política já era um campo de luta. Estes episódios acrescentavam-lhe uma camada de puro caos. O mais engraçado é que, séculos depois, já ninguém recorda o menu. Recorda-se o embaraço. E, convenhamos, talvez seja esse o verdadeiro legado de certos governantes. Não o que construíram, mas o desconforto que deixaram nos salões.

Uma vez por semana, aqui nestas emissões do No Outro Lado do FM, também ao longo da semana em horário flutuante na tua rádio de eleição, acontecimentos da história sem qualquer tipo de relevância para as nossas vidas e que ninguém te quer contar, título curtinho, convenhamos. É assim, acontece então uma vez por semana aqui no Outro Lado do FM. Agora vamos de regresso à música.

Ainda muito antes da barba hipster existir oficialmente, já eles que andavam, Uncle Tupelo, que abriram o caminho ao Hot Country, rodaram no outro lado do FM com esta Chickamauga e também rodaram a abrir esta sequência curtinha de apenas duas, o ZUHF, rock português com quilometragem de estrada e alma de garagem para dar e vender, e tal como este programa, sempre em movimento desde 1988, o ZUHF já cá andavam há mais algum tempinho, já, sim senhora, já.

Ora bem, os primeiros a rodar nesta sequência no outro lado do FM, os Astree com Cantaloupe Flip Fantasia. Estes e o Astree pegaram no jazz mais velhote e deram-lhe um groove mais recente. Esta já é uma edição remasterizada, mas de qualquer maneira deu para ter uma ideia. Também rodaram os United Nation com Out of Touch, os United Nation que reciclaram um original de John Hall and Derry Hall and John Oates, assim é que reciclaram para as pistas de dança. A prova de que tudo, quando vale a pena, pode sempre regressar. Finalmente, Zootopia com Love is the Answer. A Utopia é daqueles nomes que parecem saídos de uma loja de discos escondida num bico londrino. São assim uma banda meio underground, mas de qualquer maneira, olha, lançaram este Love is the Answer, que é perfeito para passar aqui no outro lado do FM. Foi assim mais uma horinha do No Outro Lado do FM, comigo Carlos Didier, de 88 para o mundo, ou desde 88 para o mundo. Estamos ligados em dezenas de rádios parceiras em vários fusos horários, mas sempre com a mesma frequência emocional. Passa pelo nosso site no outro lado fm.webnode.pt, dá um mergulhinho, um saltinho até ao nosso canal no YouTube, youtube.com/rmxpt, e prepara-te porque a segunda hora vem já aí carregada de surpresas, histórias de bastidores e alguns discos que se recusam a envelhecer. Até já, não mexas muito no rádio, deixa de estar, que nós regressamos já a seguir ao sinal horário e a seguir aos comerciais para as despedidas. Vamos, claro, novamente com os Ultravox.

Ora, pois então, meus amigos, segunda e última hora do No Outro Lado FM. Começamos assim em modo mais étnico. Este No Outro Lado FM, como sempre, comigo, Carlos Gidea, desde 1988, a juntar músicas, memórias e gente espalhada pelo planeta inteiro. Mas nós já vamos falar sobre isso daqui a pouco.

O início desta segunda metade do No Outro Lado FM para hoje, assim um bocado mais sombrio, neste caso deste tema que acabamos de escutar, o vídeo até mesmo próprio é assim um bocado estranho. Falo dos Uncle com a participação de Tom York, Rabbit in Your Headlights. Foi mais ou menos aquilo que... Bom, está-se a ver. Vamos para a frente. No Outro Lado FM, em nootrolado.fm.webnode.pt podes saber tudo, é o nosso endereço oficial nas internets da vida. Por lá encontras playlists, estações parceiras e tudo, e tudo, e tudo, e tudo, e também um player a rodar 24 sobre 24 emissões antigas. Ainda tens o nosso canal no YouTube, youtube.com/rmxpt. Passa por lá, depois, olha, diz de tua justiça lá na caixinha dos comentários e essas coisas, e já agora aproveita, subscreve e aciona o sininho para seres o primeiro sempre que saberes que quando houver mais maluqueiras. OK, OK, OK, OK, agora vamos dançar um bocadinho.

No outro lado do FM, a rodar com estes Urban Cookie Collective de Key e também The Secret, foi aquilo que escutámos, foi daquelas que rodaram por aí nos anos 90. Também dos anos 90 chegaram os eu não sei se é Usura ou se será USURI. Bom, seja como for, rodaram nesta edição do No Outro Lado do FM em duas passagens. Primeiro com Open Your Mind, depois também com Sweet na High Density Mix, ou seja, a versão mais esticadinha, não é? Ou não for esta no outro lado do FM. Quanto ao Open Your Mind, foi um daqueles temas que, bom, à época, e nos anos 90, invadiram as pistas e as rádios sem pedirem licença a ninguém, e pronto, é mais ou menos isso. Agora no outro lado do FM, vamos lá, porque vem aí, claro, não podia deixar de ser, mais uma vez, os Ultravox. A letra U também não dá grandes opções, não é?

A sequência que quase que se poderia chamar, se fosse comestível, seria um bombom. Assim é apenas música, fixem esta frase. Cats in the Cradle para os Ugly Kid Joe, mais um regresso à longa duração American Most Wanted, também para o mesmo álbum Buzzy Bee, foi o que rodou, e depois abrimos com a versão alternativa para Him dos Ultravox. No outro lado do FM, estamos a entrar a passos largos na reta final e já dobramos a última esquina. Ali à frente já se vê a meta, mas entretanto ainda temos tempo para escutar mais uma, e é assim um bocadinho mais dançado. Agora escutem só que maravilha!

É assim o projeto Ultranata, é com este verdadeiro hino à liberdade. Free é mesmo a penúltima para o No Outro Lado do FM. É assim que vai chegando ao final mais uma emissão, precisamente do No Outro Lado do FM. Eu sou o Carlos Didier, desde 1988 para o mundo. Algumas décadas de música, já são quase quatro, ou praticamente quatro. Também muitas histórias, bom, alguns discos riscados, cassetes gastas e noites sem botão de shuffle. É assim o No Outro Lado do FM. Também é o No Outro Lado do FM na internet ou nas internets da vida, no www.nootrolado.fm.webnode.pt. Não sei porque é que o pessoal insiste em meter o www, basta nootrolado.fm.webnode.pt. Também no YouTube, youtube.com/rmxpt, é o nosso canal onde podes encontrar algumas remixes exclusivas e algumas outras palhaçadas. Resta dizer mais uma vez obrigado por teres estado desse lado nesta viagem. De viagem esta que é difundida em dezenas de estações espalhadas pelo globo, podes encontrá-las praticamente todas lá no site No Outro Lado do FM. Como eu já disse, passa pelo site e pelo YouTube, leva também o programa contigo e regressa na próxima semana, porque ainda há muitos discos para rodar. Na próxima semana será mesmo a letra V. No que toca à letra U, estamos despachados ou quase despachados. Até lá, olha, mantém o voo alto e o mau gosto longe das colunas. Lembra-te sempre que o mundo soa demasiado igual, podes sempre escapar para um No Outro Lado do FM. Pela minha parte, Carlos Didier, vou ficando por aqui. Tchau, tchau, até para a semana, para as despedidas. USA for Africa, claro, letra U, não podia faltar. We Are the World. Tchau, tchau.

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1: E sejam bem-vindos a mais um Fora de Jogo aqui na Rádio Portimão 106.5 FM. Fora de Jogo sem VAR, claro, um programa de Ângelo Costa e Luís Gonçalves. E hoje temos aqui, vocês ainda não estão a ver todos, a equipa completa, mas eles estão mesmo aqui a chegar. Além de mim a fazer aqui a moderação, temos o Ricardo Matos, que já estão a ver aqui do Futebol Clube do Porto. Vamos ter também o Nuno Vieira do Porto e o Ricardo Pali do Sporting. Perguntou a vocês porque é que não temos ninguém do Benfica, porque hoje vamos fazer o rescaldo da época do Porto e do Sporting. Para a semana vamos ter então do Benfica, do Portimonense e a antevisão da seleção. E começando então pelo Porto, Ricardo, não podia deixar de ser, não é? Pois, és o único aqui, disponível. Espero que ainda não levantei o teu micro, ora está. Vamos começar então pelo rescaldo da época do Porto, para ver como é que as coisas correram. E obviamente que o Porto foi campeão, e isso não há como esconder, mas achas que aquelas contratações de verão 2025-26 corresponderam às necessidades do plantel? Se foram um bom mercado, umas boas dispensas, umas boas contratações, livraram-se dos pesos gordos e vieram bons reforços, e se houve posições que ficaram mal preenchidas desde o início? Já temos aqui os restantes elementos da comitiva, o Nogueira e o Paulo, como tínhamos dito. Ricardo, achas que então que o Porto fez um bom mercado 2025-2026, ou achas que, apesar de tudo e da época ter sido campeões, ainda ficaram posições ali por preencher? Ou dentro do que era possível, foi um excelente trabalho?
2: Sim, em primeiro lugar, boa noite a quem nos ouve, boa noite a quem está lá em casa a ouvir. Eu acho que o mercado do Porto foi ótimo. Assim, mercados perfeitos é um pouco difícil, há sempre alguma coisa que fica por preencher, até porque não se pode gastar em cada mercado, não se pode gastar 100, 200, 300 milhões numa equipa como o Porto. O mercado do Porto foi ótimo, foi excelente, também não era difícil depois do que tínhamos, não é? Dos jogadores que tínhamos na época anterior. Tínhamos mesmo que ter um upgrade, e tivemos um grande upgrade. Dois centrais que, pá, pronto, fenomenais, que vieram fazer muita diferença em relação àqueles que tínhamos. O meio-campo espetacular, quer dizer, Frohold, Gabri e Veiga são grandes jogadores, contratações muito, muito, muito boas para o meio campo. E na frente, pronto, o Borja, isto falando no início da época, depois a meio da época ainda tivemos mais um upgrade. Portanto, acho que sim, o mercado do Porto acertou em cheio. Assim, de repente, não me consigo lembrar de nenhum jogador que nós fomos buscar e que tenha sido um flop, não vou lembrar assim nenhum de repente. Acho que o Alberto Costa também, espetacular, um bom jogador.
1: Isso foi um grande negócio com os Juventus também, não foi?
2: É daqueles negócios que, pronto, que ainda está para ser, ainda estamos para todos para perceber.
3: Nada que se compare da venda do Mourinho ao Real Madrid. Ei, isso é um negócio do ano.
4: Já sim.
2: Pés juntos. Não, mas é isso. O mercado do Porto foi muito bem feito.
1: E, por exemplo, se calhar ofensivamente o único problema foi a lesão do De Jong, porque até ele se lesionar até estava a ter números minimamente aceitáveis para quem estava a enturmar com a equipa, não é?
2: Sim, do De Jong e do Samu, quer dizer, o Samu lesiona-se e tem 20 golos, né? Lesiona-se, se não estou em erro, em inícios de fevereiro, já leva 20 golos, quer dizer, se não se tem lesionado, quem sabe, né?
1: Se calhar podia fazer a melhor época.
2: Fazia a melhor época, se calhar o Porto não tremia em alguns jogos como tremeu, que claramente teve muitas dificuldades em finalizar. E pronto, e claro, o De Jong também era um grande substituto, um jogador experientíssimo, e também teve azar, pronto. E o Porto teve azar nesse capítulo e não se reforçou tão bem em janeiro para a frente de ataque. Mas de resto, acho que teve muito bem, e lá está, não há mercados perfeitos. Eu acho que continua a faltar um jogador ou outro, um lateral esquerdo, sei lá, quem sabe um trinco ali para fazer um bocado às vezes do Alan Varela, aquele trinco mais para aguentar o meio campo. Mas também não há, lá está,
1: não há milagres, principalmente depois da época
2: que tivemos, quer dizer. E os jogadores que mandámos embora também foi negócios espetaculares. O Otávio, jogadores que conseguimos vender que realmente não tinham valor para jogar no Porto, ou pelo menos não estavam a render, e conseguimos encaixá-los, conseguimos vendê-los por somas boas, ou voltadas, alguns até. Conseguimos colocar jogadores que nem pensava sequer que... Ivan Jaimes, o Eustáquio também foi bem vendido, emprestado, mas com cláusula. Portanto, não, acho que o Porto fez um dos melhores mercados dos últimos anos que eu tenha memória, no geral, no conto geral, em qualidade e em quantidade. E pronto, e agora vamos ver. Para já, olha, esta época agora o Sporting vai está na pole position aí do mercado, o Porto está muito quietinho, vamos ver como é que corre.
1: A equipa canha também não se mexe, não é? Teoricamente.
2: Espero bem que não se mexa. A nível de vendas, espero bem que não se mexa.
1: E tu, Nuno, qual foi a tua opinião? Achas que o Porto de 25-26 despachou bem aqueles jogadores que não precisava e contratou também muito bem? Ou achas também houve ali algumas lacunas que faltaram por corrigir?
3: Mas penso que lacunas já sempre, não é? Porque com o avançar da época, lesões e tudo mais, obviamente há sempre algumas posições que se notaram talvez um pouco mais frágeis, mas depois acho que foi tudo muito bem corrigido no mercado de inverno, que como o Ricardo já disse, eu acho que eu ia salientar um bocadinho outro tipo de mercado que foi, acho que foi o que foi construído em termos de equipa técnica e de tudo o que está à volta do grupo. Acho que revelou ali uma enorme competência, como tudo foi pensado e como foi construído. É óbvio que houve uma perda muito grande na estrutura, que foi o Jorge Costa, logo no início da época.
4: Mas que acabou por ser...
3: Que apesar de tudo pode ter sido e foi claramente emocional. Motivadora para o que se passou no resto da época. Mas acho que foi bastante inteligente ter ido buscar ex-jogadores do Porto, como o Lúcio González, o Castro, e reforçar, porque realmente quando se muda tanto uma equipa, com tantos jogadores novos vindos de N sítios diferentes que não conheciam sequer o que era o clube ou a cidade, foi muito importante construir ali a mística. E a mística foi muito bem trabalhado, o conceito da família, que até na altura do Natal, com aquele vídeo da família portista, e a partir daí pegou a família e tornou-se realmente uma família. Vê-se que a forma como os jogadores festejavam os golos, a forma como viviam os jogos, via-se que tinham ali um objetivo comum traçado, e isso foi para mim fundamental, porque é óbvio que a qualidade dos jogadores que reforçaram a equipa também foi importante, mas acima de tudo nós sabemos que é mais importante do que, porque se formos medir individualmente os jogadores dos três grandes, se calhar o Porto até se calhar é capaz de ser a terceira equipa mais fraca atualmente.
1: Em termos de valor,
3: valor mercado, não sei porque eles valorizaram-se muito agora, mas no início da época, sim, era isso, claramente.
2: Início,
3: e acho que foi isso que fez a diferença, foi criar um grupo, um verdadeiro grupo. E remaram todos para o mesmo lado, apesar depois daqueles ataques que foram ocorrendo ao longo da época, que é normal, não é? Quem vai à frente tem sempre que ser, é o alvo de todos,
1: claro.
3: Mas conseguiram afastar os fantasmas
1: do
3: os fantasmas do Farioli,
1: né? Olha, e tu achas que o Porto ficou uns anos assim um pouco mais à deriva por causa da perca da mística portista, aquele tal número 2 que era sempre uma referência, não, do Porto, que o Porto foi perdendo assim ao longo do tempo, e que Porto, este ano, com essas
3: tirando a época passada, acho que o Porto sempre teve a preocupação de ter alguns jogadores que preservassem essa mística, e pá, tínhamos o Pepe a título como capitão de equipa, e só isso diz tudo, né? E o Sérgio Conceição como treinador, pá, é óbvio que a época podia correr melhor ou pior, mas ali toda a gente lutava e via-se que viviam, e quem saía da linha, o Sérgio Conceição fazia-lhes a folha logo, como é óbvio. Agora, a época passada claramente foi um erro de casting. Houve ali uma aposta. É assim, o Vítor Bruno, acho que foi vítima. O Vítor Bruno até por cá podia ter tido condições de fazer melhor. Foi vítima de todo o ambiente e do que se tinha passado.
1: Título,
3: ele começou com o título, e depois havia ali muitos movimentos dentro da massa associativa do Porto, nomeadamente os movimentos mais ligados às claques e tudo mais, que às primeiras derrotas começaram ali a pressionar muito a equipa, e o Porto chegou a estar com o Vítor Bruno praticamente, se tivessem ganho naquele jogo no Nacional, passavam para primeiro lugar no campeonato, líderes isolados, e a partir daí foi o descalabro e foi despedido duas ou três jornadas depois.
1: Sim, ele foi despedido depois de ter sido treinador do mês para aí 2 meses seguidos.
3: Exato.
1: Assim.
3: depois o Anselmo, pronto, foi um erro de casting, pronto, e depois sumou-se um pouco a descrença e pronto, e o Sporting estava muito forte também, e foi natural. Agora, tirando a época passada,

0: obviamente o Jorge Costa, que partiu, mas depois com estes reforços que foram chegando e agora, pronto, vamos ver como é que vai ser, mas acho que há alguma tentativa, pelo menos é isso que se fala, de fazer regressar alguns ex-jogadores do clube. Fala-se então do André Silva, já se tem falado até se dizia que estava prometido o Diogo Jota voltar para a próxima época. Fala-se do Ruben Neves também, eventualmente. Ou seja, há um esforço para trazer os jogadores que conhecem o clube. Pronto, e eu em primeira mão, pá, que eu tenho, sou muito bem informado, posso já aqui adiantar que vai ser anunciado amanhã que o Vitinha vai voltar.
1: Isso é que era, não é? Vai voltar
2: e o Pepe, se calhar, era o Pepe. Pepe é para o Mourinho, se não fosse para o Mourinho, ainda voltava a jogar no Pepe.
1: Ele vai voltar para as tais da seleção. Mas pronto.
3: É, pois é isso.
1: Olha, mas e já agora, achas que o Farioli claramente conseguiu interpretar mesmo esse portismo muito melhor do que o Anselmi, de certeza? E é que o Farioli foi a todas, não é? Ele lutava com quem tinha que ser e mandava bocas a quem tinha de ser.
0: Sim, mas...
1: Mesmo a nível de arbitragem.
0: Mas de uma forma racional, pronto. Ou seja, é assim, um treinador num grande clube, e principalmente o Porto, é um treinador que se o jogo não corre bem, acima de tudo, só há uma coisa de árbitro, não pode ficar calado, senão deve ficar aí em cima, né? Pronto, claro. E tem que mostrar que está ali, pronto. E acho que junto com o André Villas-Boas, que este ano, pronto, de certa forma, assim, um bocado da casca, comparativamente com o André Villas-Boas do início, que se calhar viu-se forçado também a isso, para tentar marcar mais posição e dar uma imagem mais forte do clube. Acho que montaram ali uma frente de combate bastante acérrima, que defendeu o clube ao longo da época e protegeu os jogadores. Porque é óbvio que quando a época corre bem é mais fácil não haver casos e casinhos, etc. Mas de qualquer forma, vimos uma grande proteção da equipa, dos jogadores, mesmo quando as coisas às vezes não corriam tão bem. Quem dava o peito às balas era o presidente e era o treinador. Pronto, e não querendo falar, obviamente, de quem não está presente.
1: Claro, mas sempre acaba por proteger os jogadores.
0: Exatamente,
1: não é?
0: Comparativamente, por exemplo, ao presidente do outro clube da segunda circular, que não o do Ricardo Palé, que, pronto, que não fala assim tanto, ou nunca fala, pronto, nota-se essa falta de proteção de quem está na liderança e as equipas ressentem-se disso.
3: É preciso entender também, se calhar ele não entende.
1: É uma possibilidade. Ricardo, tu que estás um bocadinho fora, achaste que o Porto também fez um grande mercado e que teve uma equipa inultrapassável, ou seja, o Sporting teve sempre a correr atrás deles. Sentiste em algum momento que este Porto podia vacilar ou percebeste logo que eles eram assim tão coesos?
2: Boa noite, Luís, boa noite aos meus colegas, boa noite aos ouvintes. Pois, a realidade é que todos estavam à espera que o Porto, em qualquer altura, pudesse fraquejar. E isso nunca aconteceu. E isso também foi fortalecendo o plantel e a estrutura do Porto, porque à medida que iam tendo vitórias atrás de vitórias e os adversários iam se afastando, notava-se que havia ali um acreditar que, se calhar, no início podia haver muitas dúvidas. Eu acredito mesmo nos adeptos do Porto, não sabia o que é que viria dali, não é? Portanto, correu bem e foi realmente quase um all-in-one, acertaram em quase tudo. O Sporting e o Benfica sempre acreditaram que o Porto pudesse ter uma quebra. Aliás, pelo passado do Farioli havia aquele fantasma que,
1: e essa esperança,
2: que havia essa esperança sempre. Mas o que é facto é que o Porto fez uma temporada extraordinária, fez um número de pontos quase recorde, não foi recorde, mas foi quase. E portanto não há nada a dizer, o Porto foi um justo campeão, apesar das lesões que teve, muito menos do que os seus adversários, mas é o futebol, calha mais num ano a uns, calha menos num ano a outros, e portanto eu não tenho, acho que o Porto constitui um bom plantel e prepara-se para o manter no seu essencial, a não ser que o mercado agora não sabe o que é que, especialmente com o Mundial que aí vem e tudo, o que é que isto poderá resultar, mas o Porto tem tudo, ainda por cima fazendo regressar algumas das glórias ou dos jogadores que estiveram e que sentiram mais a camisola. Vai ser um adversário muito difícil, porque neste caso vai ser o Sporting este ano que vai arriscar num plantel novo. Portanto, a situação inverte-se relativamente ao ano passado. O Sporting no passado tinha um plantel estável, jogava bem, foi campeão, e o Porto surgiu do nada com uma equipa nova. E este ano é o contrário, o Porto está estável e é campeão, e o Sporting vai aparecer com uma equipa nova. Pronto, vamos ver, pode ser que também corra bem ao Sporting, mas vamos ver, não há nada a acreditar.
1: Não é?
2: E acreditar.
1: Olha, e para vocês portistas, acham que houve alguns jogadores que se destacaram bem e, ao mesmo tempo, algumas desilusões, alguns jogadores que esperavam que tivesse mais minutos e acabaram por não ter aqui ao longo da época? Houve algumas surpresas boas, se calhar jogadores que vocês pensavam que já não contavam e que voltaram a aparecer agora com o Farioli?

0: Sim, posso começar. Eu tinha algumas esperanças no, quando vi que o Porto foi buscar o Borja Sainz. Eu já seguia o Borja Sainz no Norwich na época anterior, foi o melhor marcador deles e eu já segui alguns jogos dele, por curiosidade. E quando soube que o Porto foi buscar o Borja Sainz, eu pensei
1: Ficaste
0: mesmo,
1: entusiasmado.
0: pensei mesmo que era um jogador que encaixava aqui bem e que ele ia despontar. Epá, não se pode dizer que fez uma má época, não fiz uma má época, mas eu estava à espera de um bocadinho mais, porque o Championship é muito competitivo e dá para ver como ele é, aquele jogador de garra, mas eu pensei que fosse ter um pouquinho mais impacto. Gabri Veiga. O Gabri Veiga eu não conhecia, sinceramente não conhecia. Sabia que teve no Celta, do Celta em miúdo, foi para lá para a Arábia, perdi o rasto, porque eu, os jogadores que vão para a Arábia perdem completamente, não faço ideia. O Alberto já o conhecia, estava à espera daquilo que ele fez, porque é um jogador com aquela pujança física e é um jogador que não engana.
1: Esperavas que fosse tão melhor que o João Mário?
0: Ah, foi João Mário. Esperava, claro.
2: Os centrais, depois dos centrais que foram.
0: Sim, exatamente, sem dúvida. Os centrais, como já há bocado já tive a oportunidade de dizer, que os centrais foram, a nível de mercado, foi essencial ter centrais.
1: Para quem
0: Nós
1: tinha
0: não tínhamos centrais.
1: a dupla Otávio de Jaló, né?
0: Exatamente. E depois houve uma situação que eu confesso fiquei surpreendido que em janeiro, como me aparece o Zaidu. Do meio do nada, parece-me o Zaidu, que eu já nem
3: Parecia que
0: lembro
3: estava
0: dele.
3: desaparecido.
0: Exatamente, não, já não sabia, estava lesionado, não sei o quê. E de um momento para o outro, o Moura faz uma exibição ou duas menos conseguidas e aparece-me o Zaidu a um nível
1: Que não esperava,
0: que,
1: não.
0: pronto, epá, o Zaidu nunca foi nenhum fenómeno, mas
1: Mas foi útil, não é?
0: cumpriu, exatamente, não, foi útil, cumpriu, entrou e fez o resto dos meses a partir de janeiro para cá e convenceu-me, pronto, não é nenhum fenómeno, mas foi uma boa surpresa ver que ele ainda está ali, está vivo. Pronto, foi um pouco por aí.
1: E os jogadores que esperavas mais? O Mora, se calhar?
0: Não, o Mora,
1: ou pensavas logo que não tinha hipótese desse tipo de jogo?
0: não, pensei que não, pensei que não. Assim que começa a ver os primeiros jogos do Porto, o estilo de jogo do Farioli, muito intenso no 4-3-3, principalmente por causa da tática, o Mora não encaixa muito bem ali. E depois o Mora só encaixa onde? No lugar do Gabri Veiga. Onde é que é? Naquela tática não é mais lado nenhum. Digo eu, não estou a ver o Mora a jogar da esquerda para dentro. Talvez como um Félix. Não sei, acho que não é. O Porto joga com aqueles extremos abertos,
3: Extremos é, não.
0: Tem que defender muito também.
3: Ele chegou a jogar alguns jogos a extremo por algum período e não é jogador para
0: e
3: isso.
0: os extremos do Porto precisam defender e o Mora defender na ala, não me parece. Portanto, acho que o Mora ali está um bocado queimado. E pronto, isso é azar e já aconteceu com muitos jogadores que são muito bons, mas depois têm o azar de não,
1: do sistema de
0: do
1: jogo não
0: sistema de
1: favorecer.
0: jogo, não favorecer, e às vezes passam, já aconteceu muitas vezes no Porto até, grandes jogadores que passam ali ao lado, né, na carreira no Porto, porque simplesmente não se adaptam àquela tática, àquele estilo de jogo. E eu tenho muito medo que uma hora lhe aconteça isso, e já teve para sair lá para a Arábia, ainda bem que não saiu, e agora.
1: Trabalhar os rumores do Barcelona, não é?
0: E agora daqui para a frente. Eu tenho muita pena que uma hora possa sair, mas entendo.
1: Claro, se não tem lugar,
0: não
1: não é?
0: tem lugar, é complicado.
1: E Nuno, achaste assim alguma surpresa este ano, alguma desilusão no Porto? Né?
3: Não, acho que globalmente a equipa teve muito bem, pronto, mas destaques, acho que o Diogo Costa provavelmente fez a melhor época dele. O Diogo Costa fez uma época fantástica.
1: Sempre foi preciso ele ter lá, não
3: Ele fez uma época fantástica. Assumiu-se como capitão também, e foi importante mesmo quando naquele período que o Porto tremeu mais e que não marcava golos, chegou-se à frente e mandou umas bocas para fora para o pessoal lá dentro
1: É
3: acordar para a
1: verdade,
3: vida, pronto, e assumiu-se como capitão e acho que foi giro, não sei se o Diogo Costa continuará, mas acho que foi giro o convite que o André Villas-Boas lhe fez de ficar com a camisola número 2 no próximo ano, que é uma camisola com muito significado no Futebol Clube do Porto, mas claramente em destaque. A nível da defesa, acho que o destaque vai todo para alguém que eu nunca esperei. Pronto, o Kivior vinha do Arsenal, não era titular, mas vinha do Arsenal. Agora, um central do clube que até desceu de divisão, pá, mas o Bednarek é fantástico,
1: fez uma grande
3: é um
1: época.
3: líder, claramente. E é muito bom jogador, principalmente, obviamente, no jogo aéreo, mas não só, e é um verdadeiro líder dentro do campo. O Frold, pronto, já todos falámos dele, embora no meio campo, se calhar, por exemplo, o Varela teve períodos, o Varela tem ali um potencial, mas custa às vezes a explodir um bocado e claramente não conseguiu aguentar a época toda. E houve a grande revelação, depois foi o Pablo Rosário, que é um jogador em todo o lado e tapa os buracos quando é preciso e fez também uma excelente época.
2: Fofana, o homem surpresa, pois, dos grandes
3: sim,
2: momentos.
3: Também, exatamente, depois que também veio ali reforçar e dar algum descanso ao Frold. Depois tivemos a tal alternância Gabriel Veiga e Rodrigo Mora. Acho que para o Mora não foi a época que ele certamente esperava, mas ele fala, e é verdade, foi uma época que aprendeu e cresceu, né? que tem que se adaptar, exatamente, que não é a estrela da equipa e tem que se adaptar ao estilo de jogo e tudo mais, pronto, é. Agora, claramente, este estilo de jogo e esta tática não é feita para ele, pronto, mas vamos ver se ele continuará, pode ser que se consiga, portanto, adaptar ainda melhor.
1: A nível de jogadores, achas que já não há espaço tanto para as estrelas, que aquilo é uma coisa mais do utilitarismo? Pablo Rosário, Fofana, se calhar jogadores como Muffy e Frold, mais trabalhadores.
3: Mas o Frold é uma estrela, isso aí não, sim. Ou seja, não pode é, não ser pronto, virtuoso tecnicamente, é, mas
1: o trabalho faz
3: tipo,
1: super
3: no
1: bem.
3: O tipo de jogo que faz, é o jogo do Porto, é um jogo muito. Já o do Sérgio Conceição também era muito, é um jogo muito físico. Direto, né? Muito físico, muito intenso. Pressão alta, pronto, acaba por ser um espírito que os brincar na areia não se assim tão bem, pronto. É um jogador que parecia que ia fazer a época da vida dele e voltar às grandes épocas, ficou depois um bocadinho mais aquém, foi o PP, embora o PP continue a ter um enorme potencial, é um jogador muito útil, porque além de atacar, defende também bem, e é um jogador também que sabe de sacrificar-se pela equipa. Também, como o Ricardo disse, acho que o Borja estava à espera demais dele e depois acho que apagou-se com o Pietuszewski, que foi claramente ali a revelação. E depois, em termos de avançados, pronto, é assim, apesar de tudo, o Samu não estava a fazer uma grande época. O Samu tinha 20 gols para marcar os penaltis. Sim.
1: Também,
3: o Porto,
1: né?
3: Nunca teve um ponto a lançar a sério esta época, comparativamente, por exemplo, enquanto o Samu estava a jogar, o Pavlidis estava em grande e o Soares nem se fala, nós tínhamos o pior ponto de lança dos três grandes, pronto, porque o Samu melhorou algumas coisas, ou seja, aprendeu a jogar mais com a equipa e isso claramente conseguiu começar a aprender mais a bola, né? Mas pronto, tem ali algumas dificuldades técnicas que, apesar de ele ser um jogador com uma capacidade física, deve dar cabo de uma defesa, como é óbvio, e tudo mais, mas ainda tem ali algumas dificuldades técnicas, pode ser que evolua e que se consiga afirmar. E pronto, vamos.
1: E o William Gomes, se calhar começou bem também.
3: O William Gomes é um jogador é um bom jogador para ter no banco, por exemplo, porque, mas também é muito jovem ainda, não é? Mas não é um jogador constante ser titular de jogos atrás de jogo e manter um nível exibicional. Mas é jogador que esta época fez, que decidiu os jogos e fez grandes jogos e depois houve outros mais apagados. Mas lá está, é um jogador que precisa de fisicamente estar bem, lá está. E até a tal alternância com o PP e tudo mais permitiu irem descansando. Foi esse equilíbrio de praticamente para todas as posições, ter quase dois jogadores que podiam ir alternando, que já sabiam que aos 60 minutos um saiu, outro entrava, pronto. Claro. E esse ficará célebre as substituições Gabriel Veiga e Rodrigo Mora, que já sabiam que aos 60 minutos um saiu, outro entrava.
1: Era aquelas coisas que fossem passapostas, era grande.
0: Tinha hora, não tinha hora.
1: Exato, era.
0: Mas desculpa lá, só para terminar, mas é bom nós compararmos e lembrarmos e irmos ver como é que era o Samu com o Vítor Bruno. Não sei se alguém se lembra, o Samu, quando chegou aqui com o Vítor Bruno, era uma máquina, marcava gols em todos os jogos. Quer dizer, ele era.
1: Sim.
0: O Vítor Bruno foi-se embora, veio o Anselmi, foi da noite para o dia.
1: Sim.
0: Ou seja,
1: deixou de marcar?
0: Deixou de marcar, deixou de jogar, deixou de aparecer. É. E este ano, como o Vítor estava a dizer, quer dizer, tem gols, mas é de penaltis. E, quer dizer, agora, é interessante ver, é um jogador para fazer o que ele fez com o Vítor Bruno, que marcou uma carrada de golos e não eram de penalti, nem eram golos, bons golos.
1: Sim, não pode desaprender.
0: Não
1: assim.
0: Pode desaprender, ou seja, há alguma coisa ele tem que ter de valor. Agora,
3: ele vê-se que é um jogador que vive muito da confiança, porque ele, quando tem aquelas crises de passar nos jogos sem golos, vão começar a desesperar
0: mentalmente,
3: ele mentalmente precisa. O que é certo, lá está, na altura do Vítor Bruno, com a Tânia aqui, o Porto podia-se, eu digo, se o Porto tem ganho aquele jogo do Nacional, o Porto de Caia tinha sido campeão. Pronto.
1: Sim, porque era, passava
3: para a frente, a equipa estava a jogar bem, vinha dois meses muito bons e realmente naquela tática, aquela dupla Mora e Samu estava a funcionar muito bem, pronto, mas depois foi o descalabro.
1: Ricardo, para ti, os jogadores que mais gostaste do Porto e desilusões no Porto?
2: Depois de os ouvir, tanto jogador que realmente jogaram tão bem, que o Porto tinha mesmo que ser campeão, porque realmente tinha uma profundidade de plantel. E é verdade, suplentes, banco, teve realmente uma época em termos de individuais muito boa. Eu lembrava-me, há bocadinho referi o Fofaná, que foi chave em alguns jogos, à parte de tudo o que eles disseram, que eu concordo. Diria que um jogador que se calhar me surpreendeu pela negativa, não é que esperasse muito, o Francisco Moura, que se calhar vinha de Famalicão, prometia uma época realmente melhor e realmente não conseguiu, até porque o Zaidu depois chegou e pegou a destaca, e o Moura quase não voltou a jogar. E epá, de falar em tanto jogador, realmente desde o PP, que eu já não lembrava, o William Gomes, tudo isto, mostra que o Porto tinha um plantel que se deu ao luxo na Liga Europa de quase trocar uma equipa e continuar a jogar bem e a vencer jogos na Alemanha, etc. Coisas completamente que qualquer outra equipa tinha dificuldade em mudar o 11 e fazer e estar ao mesmo nível praticamente que estava. E portanto, acho que depois do que eu vi,
1: nada a dizer,
2: realmente. Individualmente, o Porto teve também aí uma época muito boa.
1: Olha, e por exemplo, vocês no ano passado, acho que depois da época que fizeram, o Porto estava com as expectativas em baixo e vocês, pronto, treinador novo, plantel novo. Qual foi aquele jogo que vos deu o clique que, olha lá, que a gente com esta equipa se calhar até pode ser campeões?
3: Foi no jogo da apresentação, gosto de
1: ser. Foi? Logo?
3: Claramente.
1: É?
3: O Porto, para já, o Froude fez um jogaço logo do caralho. Ninguém... onde é que vem esse gajo?
0: Nem sabiam dizer o nome dele.
3: Exato. Pá, e o Porto jogou com uma intensidade que, pá, está diferente, claramente. Sim. Pronto. Pois, em termos de jogos-chave, na época houve dois jogos-chave. Foi ganhar em Alvalade, claramente. E depois o jogo que foi um bocadinho afastado dos fantasmas e de mostrar a superioridade foi ganhar em Braga, quase no final. Foi o jogo fundamental.
1: Quando estavam a perder 1-0 e conseguiram dar a volta, que tudo apontaria que se calhar até pudesse ser aí o jogo em que começassem a tremer.
3: Exatamente.
0: Sim.
1: Olha, outras competições. Taça da Liga continua a não ser valorizada pelo Porto. É aí que é para. Para testar jogadores mais novos.
3: Por acaso eu não me lembro muito bem do jogo com o Guimarães, mas pelo que tenho ideia, não foi propriamente não jogamos com os suplentes. Acho que foi um jogo que não correu menos bem. Pronto,
1: sim, mas a própria equipa pode desvalorizar um pouco a competição.
3: Sim,
1: não sei. E o Guimarães, pronto, obviamente jogou muito bem e conseguiu eliminar os outros clubes, portanto, também mereceu. Competições europeias, foi uma boa época ou a dada altura vocês achavam que se calhar podiam estar na final? O Unai Emery ia ganhar, não é? Mas já sabemos, mas se calhar podiam ter chegado mais longe. Aquele jogo com o Nottingham.
0: Podíamos, mas eu acho que até nisso tivemos sorte, porque quer dizer, nós tivemos a desculpa de ser eliminados por causa do lance do Bednarek e as coisas ficam lá. Ou seja, se o Bednarek não tem sido expulso e nós temos feito o jogo de 11 para 11 e chegássemos ao fim e perdêssemos, o Nottingham, podíamos ter ganho, podíamos ter ido à final. Assim, o adepto, pois ele foi expulso. E depois é outra coisa, o Porto tinha que ser campeão, ponto final. E a Liga
1: Europa é a parte mais importante.
0: A Liga Europa não é para o Porto, quer dizer, estamos lá é para ganhar, com certeza. Mas o Porto não é equipa de Liga Europa. Não vamos apostar as fichas todas na Liga Europa quando temos 5 anos que não somos campeões. Temos que apostar as fichas todas no campeonato. E acho que foi isso que o Farioli fez desde o início. E bem. E fê-lo com grande mérito, porque rodou vários jogadores nos jogos e conseguiu sempre boas exibições, até exibições às vezes que nós não esperávamos, como em Stuttgart, quer dizer, roda a equipa e a equipa responde muito bem. Portanto, eu acho que foi o quê? Foi nos quartos, né? Fomos eliminados nos quartos de final. Podíamos ter ido mais longe, podíamos, mas ainda assim eu acho que a época do Porto a nível europeu é aceitável. Exatamente, porque o nosso foco era o campeonato e chegando ali no final da época a nossa concentração tem que estar posta no campeonato e o resto é fazer o melhor possível no final o que fica é que nós do Porto podemos usar essa desculpa, entre aspas,
1: claro.
0: Se fosse o Bednarek íamos lá e tal, mas é pronto. Eu acho que
1: não. Há mal que vem por bem.
3: E apesar de tudo, mesmo com a expulsão, o Porto deu tudo pelo jogo e podia ter ganho o jogo.
0: Podia
3: jogar com 10, foram superiores.
1: E tiveram azar daquele jogo em casa, daquele autogol caricato também.
0: Sim, também, sim. De mandar uma bola oposta e à barra, podiam ter ganho, mas pronto.
1: Pronto, estamos quase a acabar a parte do Porto, mas ainda temos tempo para mais. Quem é que vocês vendiam para garantir um bom encaixe financeiro e não dar cabo assim do plantel?
0: Gabri Veiga. Para mim, Gabri Veiga.
3: Neste momento, olhando para a época passada, o que faria menos moça era o Mora.
1: Mora? E tu, Paulo, quem despachavas do
2: Porto?
1: Eu
2: acho que até o Mora, em termos de mercado e em termos de valorização, é capaz de ser o jogador que pode render mais ao Porto. E se calhar não é assim tão importante no plantel do Porto. Pronto, falo contra mim, mas acho que uma hora, se o Porto tem que ver que vender alguém, acho que o mais possível e o mais capaz e o mais valorizável é o Mora.
1: E aquele que despachava já mesmo sem esse tipo de coisas
2: para... É para o Frauold, se calhar.
1: Era logo esse despachado. E qual é aquele jogador imprescindível que tinha que ficar? Só pudesse escolher um imprescindível.
3: Epá, não digo que haja imprescindíveis, né? Porque
1: Frauold, Diogo Costa...
3: Para mim era o Diogo Costa, para mim. Acho que é o jogador... Que mais importante para o Porto neste momento?
0: Ricardo. Sim, nesse aspecto também concordo. E aliás, também concordo que o Mora, se formos a analisar friamente, claro que sim, é o jogador que dava mais dinheiro e que é o de todos, é o menos importante, não é? E claro que sim. Só que é uma pena, não é? Um jogador como o Mora, 18 anos, estar a vendê-lo já porque
1: pode barato.
0: Mas
1: é um jogador que podia.
0: Um grande potencial, claro. Da casa, podia crescer ali mais 3 ou 4 ou 5 anos e aí sim.
1: E esta época, né? Se calhar, deve ser dos poucos que não valorizou assim, potencialmente com o.
0: Nem vai valorizar. Agora. E pronto, e lá está. Nessa ótica do Diogo Costa, nós precisamos também de jogadores como o Mora. São da casa, prata da casa. Nós precisamos ter esses jogadores. E nesse aspecto, sim, claro, o Diogo Costa é o jogador mais importante do Porto neste momento. Não só porque é um excelente guarda-redes, mas também porque é o capitão e porque é um jogador do Porto. E nós já não temos muitos.
2: Mas em termos de mercado, também deve ser daqueles que está mais possível de vender, não é? Sim. Fala-se muito do Paris Saint-Germain, não é?
1: Sim, também.
2: Não tem guarda-redes.
0: Apesar dos valores que dão pelos guarda-redes.
2: Pois, nunca é a mesma coisa.
3: Nunca
0: é igual.
1: Sim, mas o Villas-Boas tem negociado bem, por acaso. Olha, última pergunta mesmo para o Porto. Acham que com este plantel e alguns ajustes têm a perspectiva que o Porto possa dominar o futebol português nos últimos anos? Nos próximos anos?
0: Pelo plantel, sim, mas acho que é difícil haver estes domínios assim.
2: Sim, isso de um momento para o outro, tudo muda.
1: Como se viu este ano, não é?
3: Sim, agora, se o plantel se mantiver mais ou menos igual, acho que claramente somos competitivos para o próximo ano, isso não há dúvida.
2: Sim, sem dúvida.
0: Acho que a hegemonia já foi. Acho que já não.
1: Já.
0: Eu acho que não. Ainda por cima, com a entrada do Sporting em cena, duvido muito que.
1: E que torna-se mais equilibrado.
0: 3, 4 de seguida, duvido muito.
2: Sim, também acho que é difícil.
1: Olha, vamos só pôr aqui o nosso genérico aqui do Fora de Jogo Sem VAR. Voltamos já para a época do Sporting.
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1: E Ricardo Palé, agora para ti, não é? Falamos dos campeões, não é? Portanto, eles estavam todos em alta. Agora para ti já é um bocadinho mais difícil. A nível de mercado de 25-26, se o Gyökeres, não é? Que foi obviamente a grande perda, mas até acaba por ter um reforço que até tem marcado bastantes golos, o Suárez. Achas que o mercado de 2025-26 do Sporting foi fraco e devia ter reforçado bem melhor, ou achas que em termos, se não fossem as lesões, até tinha corrido bem? Ou houve jogadores que não corresponderam às expectativas?
2: Eu acho que houve jogadores que não corresponderam, mas também é fácil à segunda-feira fazer o totobola, não é? E portanto, nós o que é que fizemos no mercado de verão ano passado? Fomos buscar o defesa titular da seleção da Grécia, o defesa direito, né? Supostamente era um jogador que seria alguma mais-valia, não é? Que era o Vagianidis.
1: Mas aí também acaba por ser o Fresneda, que era um mal amado de épocas anteriores, a assumir a posição.
2: É verdade, porque o Vagianidis não correspondeu e, portanto, foi um bocadinho uma contratação em falso. Fomos buscar o Kocsorashvili, que também, pronto, daquelas apostas nas segundas divisões que o Sporting agora está muito, e não só o Sporting, habituado a fazer e que muitas vezes resulta. Eu pessoalmente até acho que ele é um bom jogador, mas efetivamente não fez uma boa época. Praticamente também não entrou, acabou por nunca se impor no Sporting. Fomos buscar o Ioannidis, que não 90% da época teve lesionado.
1: Ele não conseguiu jogar 90 minutos num jogo à época.
2: Pronto, inteira. E portanto também foi o que foi. Vamos ver se para o ano, e é um jogador que também todos depositamos muita esperança nele. O que jogou viu-se que tem um jogador com bom e com muito potencial. E o Soares, que efetivamente fez uma boa época. Não foi extraordinária, porque tínhamos um jogador que realmente, para mim, era o único, era o Jokeres, e para mim, por mais anos que tenha, e já tenho muitos anos do Sporting, foi um jogador, ainda agora olhando um bocadinho para a história e vendo resumos dos gols dele, é um jogador único, é um jogador realmente extraordinário, que pegava na bola e resolvia jogos. E perante isso é sempre difícil arranjar um substituto. O Soares é bom jogador, é mais jogador de equipa que o Jokeres era, e até fez uma boa época, claro que fez uma excelente época, mas é difícil fazer esquecer o Jokeres e as lesões depois que surgiram, como também tinham surgido na época anterior, mas por milagre conseguimos resistir a essa saga de lesões. Este ano não resistimos e, portanto, foi uma época mais uma vez de lesões e de inúmeras lesões, e que acabou por marcar a época, apesar de no final o Sporting ainda ter, no final, mais ou menos a meio, quando o Porto quebrou com o Casa Pia, havia ali alguma esperança do Porto poder quebrar e o Sporting voltar a ser campeão novamente. E depois aquelas peripécias das últimas jornadas, entre o Benfica e o Sporting, ora perdes tu, ora perco eu, e acabámos por ficar em segundo, quase sem saber como. Mas pronto, acho que em janeiro, não sei se quer já falar da época de transferência de janeiro, correu também muito mal. O presidente, nós não quisemos investir fortemente no mercado de inverno, parecia que estávamos confortáveis com o que tínhamos.
1: E ainda por cima saiu o Alisson, que até estava a fazer alguns.
2: Sim, o Alisson depois, mas pronto, se calhar está a ver.
3: Era um suplente.
2: Era um suplente. Ele entrou dois ou três jogos, é verdade que nos outros jogos que entrou, rematava, batia em três e ia entrando, e realmente resolveu. Mas daí eu acho que foi uma excelente venda. Eu acho que o Alisson nunca será. Digo eu, posso me arrepender. 20 milhões acho que é uma grande venda, acho que foi um grande negócio do Sporting. Mas fomos buscar um jogador que é zero até agora, né? O Faia não mostrou rigorosamente nada.
1: E já se fala que está de saída.
2: O Isler mostrou alguns pormenores, mas também se lesionou a meio. Portanto, o mercado de inverno foi praticamente zero. E, portanto, em termos de reforços, em termos de contratações a esta época, foi muito negativa para o Sporting.
1: Portanto, obviamente, para ti, em comparação com a época anterior em que tinham sido bicampeões, o plantel ficou muito mais fraco.
2: Ficou mais fraco, perdendo o Jokers.
1: O Arder também, que era.
2: Perdemos o Arder também, exatamente, que apesar de tudo jogava e fazia e marcava jogos. E aparecia. O Ioannidis não nem joga nem aparece, e portanto é sempre difícil. Acho que o Patel ficou mais fraco. Tenho esperança que este ano, com esta revolução que vai haver no plantel do Sporting, melhore, apesar de saírem alguns jogadores também fundamentais, como o Hillman, por exemplo. Mas é assim o futebol e temos que agradecer.
1: A contratação do Mangas também não.
2: O Mangas também, nem me lembrei do Mangas. Pois. Foi no verão.
1: Que ele até começou bem.
3: No início até
1: começou bem. Prometeu
2: sim, alguma coisa assim. É um jogador. Não é um jogador, é um jogador para o Guimarães, se calhar.
1: Tipo um Vinagre, se calhar.
2: Sim, olha, um bocadinho. Já lembrava do Vinagre, exatamente.
1: Um bocado à volta disso.
2: Exatamente.
1: Olha, achas que o Sporting, a época, dependeu de muito de jogadores-chave, ou seja, jogadores. Tipo o Hillman, por exemplo, o Maxi Araújo, mesmo o Diabonda, o Gonçalo Inácio ou o Rui Silva, e não tinha também jogadores assim para alternar com eles, percebia-se que não havia assim. Nem estou a falar da parte das lesões,
2: mas
1: de suplentes assim à altura para permitir rotação.
2: Sim, no caso da defesa, falaste do Maxi, penso que sim. O Mangas nunca acabou por não estar à altura sempre que surgiu. O Rui Silva não foi preciso, praticamente jogou sempre. Os centrais, tínhamos o Quaresma e temos o De Bastos, que também teve quase sempre lesionado. Portanto, em termos de centrais, eu acho que temos quatro bons centrais, se eles estivessem todos em pleno, não é?
1: Claro.
2: Agora, pronto, o De Bastos muito lesionado, o Diomando muito lesionado, o Quaresma ia fazer defesa direita, que para mim o Quaresma é um excelente jogador, eu acho que até tínhamos tido a seleção, eu gosto muitíssimo do Quaresma. Faz a direita, é um jogador que sobe com muita facilidade, às vezes um bocadinho infantil, em algumas situações perde assim um bocado a cabeça, mas é um jogador com uma energia, com um potencial que remata bem, eu acho que é um jogador fabuloso, o Quaresma. No meio campo, o Yulman Morita, o Bragança também só surgiu tarde, o Nuno Santos surgiu, voltou-se a lesionar, portanto também era uma alternativa para a esquerda, acabou por não funcionar. E foi o que foi, não é? O nosso plantel sentia-se e sente-se agora, depois de ouvir aqui os meus colegas falar do plantel do Porto.
1: Mas teoricamente ainda tinhas também outros jogadores, o Pote, o Kenda.
2: O Pote fez uma época muito, muito má. O Pote nunca mais, esta época para mim foi uma autêntica decepção.
1: Apesar de tudo, ele começou a época e com números bons, ainda fez muitos golos e assistências. Depois da primeira lesão, é que pronto, aí.
2: Sim, quando voltou da lesão, então foi uma coisa. E agora, depois de o ouvir dizer que jogava a meia gás e que não punha o pé, então alguma coisa se passa mal naquele clube, não é? Se ele, das duas, uma, ou o treinador sabe e não o pode pôr a jogar, ou não sabe e pior ainda, não é?
1: Claro.
2: Porque um jogador não pode estar a fazer isso e o treinador
1: e
2: não sabe.
1: E só dizer no fim da época, não é?
2: E só dizer no fim da época. Portanto, acho que aquilo mostrou que há ali algumas fragilidades em termos de gestão e em termos de gestão do plantel e de lesões e dos jogadores, que não houve qualquer coisa que não correu bem realmente ali, internamente.
1: Olha, e para vocês que estão de fora, viram. É época um Sporting assim forte ou perceberam logo que o plantel parecia mais fraco na época anterior e que havia ali uma lacuna que podiam explorar?
3: Pá, eu acho que o Sporting até fez uma boa época. E analisando muito friamente, acho que o Sporting foi a equipa que melhor futebol jogou em Portugal. Isso não, acho que não há grande dúvida disso em termos de qualidade. Foi de longe o melhor ataque do campeonato. E em termos de construção ofensiva, claramente a equipa que melhor construía. Agora, o que é que se passou? O Porto começou muito forte e quem vai atrás tem sempre aquela parte psicológica, e houve aquele jogo em Alvalade que foi muito importante logo no início e marcou ali uma decalagem entre as duas equipas. E depois, quando o Sporting realmente começou a tentar aproveitar, porque o Sporting teve uma série de não sei quantas vitórias seguidas, também ganhava era aos 95, 96, é que caía sempre um golinho do Soares, pronto. Mas de qualquer forma, o Sporting começou a ganhar ali um elan de vitória e pá, depois rebentou. Agora é tal coisa, também se calhar se o Porto tivesse passado com o Nottingham, tinha rebentado também. As equipas portuguesas se calhar não têm a capacidade de aguentar o ritmo competitivo no final da época, estando em três competições. A própria Taça de Portugal para o Porto e Sporting acabou por ser muito desgastante, foram jogos muito desgastantes e na próxima logo dois jogos. Ou seja, foi a Taça de Portugal, competições europeias, depois o campeonato e depois quebrou. E também com as lesões, obviamente. E o Porto aproveitou e depois houve ali um descalabro emocional interno que acho que gera algumas preocupações para este ano, porque a equipa quebrou muito psicologicamente e depois trouxe muito desconforto com algumas bocas que se foram ouvindo, mesmo dos próprios jogadores e não só. Acho que, ao contrário do Vilas Boas, o Varandas não protegeu a equipa. Acho que não teve um papel, mais de tentar salvar a sua face, tentando culpar se calhar da equipa. Não sei, acho que não teve bem. E nem protegeu o Rui Borges. Eu acho que aquela renovação de contrato foi uma palhaçada. Se ninguém tivesse falado em renovações de contrato, se calhar o Sporting tinha acabado a época, se calhar melhor, e renovava provavelmente. Não. Porque andava, renova, não renova, confia. Não sei
1: não achas que aquilo foi para passar uma mensagem para o plantel, dado que o Benfica estava naquele momento de indecisão Mourinho e ele quis provar aos jogadores que estava com o Rui Borges e que ele era o homem do Leme, podiam acreditar nele para ir à Champions? Uma cartada desse género, não? Ou não terá nada a ver?
2: Mas não, o discurso sei. Dele não foi o discurso da tomada de posse, foi uma coisa, dizer que se fosse o treinador, não fazia o que o treinador tinha feito.
1: Sim.
2: O presidente disse isso, não é? Se fosse o treinador, tinha feito outra maneira do que fez o Rui Borges.
3: Eu acho que correram ali coisas que, já no final, foi bastante penoso. Sim. E é um bocadinho que se. Que a gente sabe, o Rui Borges está a prazo. Sim. Basta a época não começar bem e certamente vai ter via. Não, neste momento, claramente, vê-se que ele não tem a confiança do presidente.
1: Ele neste momento tem duas vantagens. Garantidamente não vai perder a Supertaça, porque não vai lá estar, e começa logo na fase
3: e também não
1: do
3: tem preliminatórias.
1: Exatamente. Portanto, terá mais tempo para trabalhar do que se calhar.
3: Sim, antes. Vai precisar com uma equipa muito nova e lá está. E são jogadores que não têm os vícios, se calhar, de anteriores treinadores do clube que continuam a ensombrar o Rui Borges, e até pode ser uma vantagem para ele começar. Sim, um bocadinho do nada e provar realmente que é um bom treinador, que eu acho que concordo que é um bom treinador. Mas digo, eu analisando friamente, o Sporting fez uma boa época. O Sporting foi a melhor equipa em termos de qualidade de jogo de futebol em Portugal e fez uma Champions espetacular. Por isso.
1: Ricardo.
0: Sim, eu concordo. Eu acho que o Sporting paga a fatura do sucesso, de ter chegado longe, e paga a fatura noutro ponto, que é de não ter um plantel como o Porto tem, a nível de profundidade. Não teve. E falámos aqui em falta de desinvestimento, é verdade. Falámos aqui do mercado de janeiro, que não existiu. Ou seja, o Sporting no final acaba a época todos os jogadores todos rasgados, porque simplesmente não tem essa profundidade. E os jogadores... Kocsorashvili, Vajianidis, Ioannidis, Kenda, nunca mais sai daqui, né? Os jogadores que não ofereceram solução, porque não eram bons o suficiente, ou porque estavam lesionados. E o Sporting paga a fatura também muito por causa disso, porque não tem jogadores para poder rodar. E o Sporting faz uma coisa: quando roda, e nós todos vimos em casa com o Aves para a taça, é dois igual, e é penoso. Quer dizer, estava a ganhar, depois deixou-se e viu-se que aquilo foi uma exibição, porque rodou realmente a equipa toda, porque precisava. E aquilo, e o Rui Borges deve ter visto que realmente já vi aquilo aqui e não consigo. E depois teve jogadores como o Pote, que não ajudaram, e teve dois desgraçados, que é o Soares e o Trincão, que eu não sei como é que fizeram a época toda, e sempre a um nível bom.
3: E um nível muito...
0: O Soares
3: rebentou, pronto, mas o Trincão aguentou-se até ao fim. O Trincão fez uma época fantástica.
0: Tiveram sempre lá, quer dizer...
3: É óbvio que o Frold tinha que ganhar pela época que fez, e foi campeão, mas senão seria o Trincão o jogador do ano, sem dúvida.
1: Mas o Trincão, a sensação que eu tenho, não sei se o Ricardo concorda, é que no fim da época já não tinha aquele discernimento com tantos minutos nas pernas.
2: É impossível, ele fez, não sei, 50 ou 60 jogos o Trincão.
1: Sim, e quase sempre os 20 minutos.
2: E quase sempre os 20 minutos.
0: Sempre um bom nível. E depois há outra coisa que nós estamos a ver agora, que é exatamente o confirmar por parte da estrutura do Sporting, da falta de investimento e dos mercados completamente falhados, é que está a atacar agora de cedo para as posições que precisa, e está a atacar. O Benfica não se mexeu ainda, não tem treinador.
3: O Porto tem dois, não é?
0: Não contratou ninguém, fala-se o André Silva. O Sporting já está a trabalhar.
2: Sim, mas também está a trabalhar, porque neste momento os jogadores do meio campo vão todos sair.
0: Não,
2: mas portanto tem mesmo que trabalhar.
1: Sim,
2: mas vão sair.
0: Mas podia sair e levarem ali tempo a ver quem é que vão buscar. Não, e o Sporting está a trabalhar porque conseguiu perceber que alguma coisa falhou, temos que chegar-nos à frente, senão é mais uma época. E não podem falhar outra vez em mercados. Claro. Quer dizer, não é?
3: Para já foram buscar um dos melhores jogadores do Campeonato Nacional.
0: Exatamente.
3: E é um jogador que claramente há garantias.
1: Sim. O Dumbiá parece uma promessa italiana, pelo menos.
2: Sim.
1: Parece bom.
2: O Pogba é muito parecido com o que eu vi, parece muito Pogba.
1: E o Pedro Lima.
2: Não repare para casa, não fez jogador que eu não reparei.
1: Os últimos jogos que fez do Aves pareceram interessantes.
0: E tens agora o Silas, que também não
1: também
0: sei.
1: Parece bom, também
2: dinamarquês ou marcado dinamarquês.
1: Parece e parece não tentar arrumar os excedentários.
2: Sim.
1: Palê, melhor jogador do Sporting na época e maior desilusão? Ou maiores?
2: Sim.
1: Nós chegamos a falar também do Catambo, que também foi um jogador bastante
2: também teve muito bem.
3: Catambo teve muito bem.
2: Desequilibrou, foi um desequilibrador, sem dúvida. Melhor jogador, se calhar o Trincão. Se calhar eu elegeria o Trincão, apesar de. Houve três ou quatro jogadores que eu gostei muito. O Maxi fez uma época quase toda boa até ao final, é que já caiu muito.
3: Estou a esquecer dos dois homens das aulas, né, que chegaram muito bem tanto.
2: Sim. O Maxi, obviamente eu adoro o Hillman. Para mim, o Hillman está sempre num plano elevadíssimo, sempre. Não joga mal. E o Sporting com o Hillman é sempre muito diferente do Sporting sem o Hillman. Quando ele não jogava, a equipa ressentia-se sempre em todos os jogos. O Soares fez uma boa época também. Desilusões, sem dúvida o Pote, para mim, uma desilusão completa. Um jogador que, jogo após jogo, não havia um adepto do Sporting que conseguisse perceber como é que ele jogava, iniciava os jogos e jogava até aos 60, 70, 80 minutos, todos os jogos, era uma coisa que ninguém conseguia perceber. Mais desilusões, o Vajianidis, as aquisições, o Vajianidis, o Kocsorashvili, o Morita fez uma boa época. O Morita é um jogador muito constante, acho que foi um grande valor que o Sporting teve ali uma série de anos. Muito, um jogador muito humilde, muito inteligente a jogar.
1: Curiosamente, ele até não começou a época com grandes números, até era
2: é verdade.
1: O Hillman, que era assim titular e tinha outro show ao lado, mas ele depois começou a calibrar.
2: Certo,
1: assim,
2: é um pêndulo. O Morita acabou por ser um pêndulo. O Jenny Katam, como já dissemos, também acho que fez uma época boa. Desilusões, o Inácio acabou muito mal, aquele jogo da final da taça, se calhar vamos falar do jogo da final da taça. Foi, teve um jogo absolutamente miserável, não acertou um passe, mas e pronto, a equipa estava, foi um jogo absolutamente especial, a equipa estava completamente já pensando nas férias, com certeza. Mas queria ressalvar que apesar da época o Sporting não ganhou título nenhum, é um facto, mas concordo com o Nuno, que diz que o Sporting, apesar de tudo, teve um futebol que se calhar foi o melhor futebol em Portugal. E olhando para a época, deu-me tantas alegrias, porque realmente deu muitas. A Liga dos Campeões foi uma coisa extraordinária. Portanto, se calhar há anos que podíamos ganhar uma Taça de Portugal ou uma Liga, qualquer coisa, e não temos aquela satisfação de ver a nível europeu a nossa equipa chegar tão longe, que eu acho que não vai ser fácil. Já disse aqui várias vezes, não vai ser fácil fazer o que o Sporting fez, chegar ao sétimo lugar e depois de chegar aos quartos de final e estar ali com o pé nas meias finais.
1: Acabou de ganhar o campeão europeu e empatou e perdeu num jogo ali decidido no pormenor com o Arsenal no...
2: E teve aquele jogo com o Bodo que fica para a nossa memória, e são esses momentos que nos marcam, não é? O jogo com o Bodo ficará para a nossa memória, o jogo em Bilbao foi extraordinário, o jogo com o Paris Saint-Germain ganhámos ao campeão europeu, não é? Íamos eliminando o outro finalista. Portanto, em termos europeus, o Sporting fez uma época absolutamente extraordinária, pagou a fatura depois internamente.
1: E para vocês, que estão de fora, quem foi o melhor jogador do Sporting para vocês e a desilusão da equipa sportingista?
3: Eu concordo aqui com o Pasco, o Trincão, que ele fazer também a sua melhor época no Sporting, e acho que foi claramente o melhor jogador do Sporting, apesar do Yuma também ser sempre muito importante, mas teve ali um período que andou lesionado, depois um pouco mais com níveis não tão altos, e o Tricão foi muito mais constante. Embora a grande surpresa em termos de rendimento já prometia, acho que o Maxi Araújo foi também fantástico. Pronto. Agora, desilusões, acho que o Pote, realmente é estranho o que se passou com o Pote. O Pote é um jogador fantástico, é um jogador que consegue inventar golos em espaços mínimos, e este ano, provavelmente porque fisicamente também estava mal, psicologicamente não sei, talvez juntou-se ali a algumas coisas e desapareceu completamente. Apesar disso, o Rui Borges, se calhar para o mal do próprio Pote, insistiu demais com ele, penso eu. Acho que claramente
1: não o protegeu.
3: O problema é que também se calhar não tinha quem o pôr lá, né? As alternativas não existiam. Mas chegou a ser um bocado penoso ver o Pote a jogar a titular no Sporting. E o que só conseguiu foi que a imagem dele perante a massa associativa do Sporting que fosse ficando bastante manchada ao longo da época.
1: E tu, Ricardo?
0: Eu concordo 100% com o que já foi dito. O Trincão, para mim, é a figura mais do Sporting este ano, pela regularidade, pelo que fez dentro de campo. O Maxi também, mas se tiver que escolher um, escolho o Trincão, já dissemos, concordo com o que já foi dito. E em relação ao Pote, igual, porque um jogador que faz as épocas que faz, que marca 20 golos por época e 20 assistências, e não está em causa aqui a qualidade dele, porque é um jogador fenomenal, e de um momento para o outro tem este apagão.
1: E cai a pique, não é?
0: E cai a pique, e tem que ser mesmo a desilusão. Não há outra coisa a dizer.
1: Falei, melhor momento da época e o pior?
2: O melhor momento, talvez o 5-0 ao Bodo. Eu acho que, apesar de ser uma equipa que é o Bodo, não é nenhum tubarão europeu.
1: Mas que ganhou várias equipas.
2: Certo, não, também por isso. Também
1: eliminou
2: por isso.
1: O Inter, que tinha sido o vice-campeão.
2: Deu 5 ao Manchester City, acho eu. Ganhou, pronto. Foi uma equipa esperante em casa, o Sporting lá sofreu. E ninguém acreditaria que depois dessa volta em Alvalade.
3: Na época passada ganhou ao Porto, isso realmente
2: só revela.
3: Também
2: revela o nível.
0: Ganhou grandes equipas.
1: Sim, exatamente. É isso.
2: E o Arsenal, e a eliminatória com o Arsenal, que tivemos aquele pequeno pormenor de sofrer um gol no último minuto em Alvalade, que pode ter marcado a eliminatória, e marcou, e acabou por marcar, não é? Mas mesmo em Inglaterra, acho que fizemos um jogo muito digno e muito. Tivemos quase ali a taco a taco com o Arsenal, e portanto, mas elegeria o jogo com o Bodo como o jogo da época para mim.
1: Portanto, o pior, imagino que deve ser a Taça de Portugal.
2: O pior foi realmente com o Taça, que foi um bocado deprimente. Foi mesmo deprimente. O jogo em Síria, que podiam ter perdido e mandado 50 bolas aos postes e feito um jogo muito bom, é que foi realmente um jogo surreal e deprimente. E não consigo perceber o que é que ia na cabeça daqueles jogadores. Quer dizer, ia com certeza que já estava ganho e que nem precisavam de correr, e que com a Torriense não era preciso dar um pontapé na bola. E normalmente as coisas, quando é assim, seja da segunda, da terceira, seja o que for, a tendência é correr mal, não é?
1: Olha, a mesma pergunta que fiz para eles: quem é que devia ser vendido para garantir encaixe financeiro e não mexer assim muito na equipa?
2: Epá, neste momento já posso dizer que vão ser vendidos, não é? Quem devia? Sei que o Human vai ser vendido.
1: Não, mas eu estou a perguntar o que é que tu achas? Quem que deveria? Da tua parte.
2: Quem é que deveria ser vendido e fazer o encaixe? Sim. Se calhar o Diomande, por exemplo. Era um jogador que tem mercado. Eu tenho que ver, analisar dos dois aspectos. Por um lado, o valor dele e por outro lado, o mercado. Se calhar queria vender o Vagianidis e o Kocharashvili, claro, mas não é? Se vendia todos, vendia. Agora não tem o valor. Então, agora, para fazer um bom mercado, se calhar o Diomande, que eu acho que tem mercado.
1: E ao contrário, quem é que é absolutamente indispensável?
2: Eu diria o Human, sem dúvida nenhuma. Pronto. Até mais que o Trincão e tudo. Eu acho que o Human era fundamental estar no Sporting.
1: E vocês, quem é que vendiam do Sporting?
3: Epá, eu acho que tínhamos um jogador que estava quase vendido, só quanto tempo o outro perdeu as eleições.
1: O Soares,
2: não é? Não, fazer. Por 80 milhões ele levava ao aeroporto. Um jogador com 29 anos, 80 milhões, pelo amor de Deus, era melhor negócio. Claro, então, era vendido logo.
1: Ricardo, era vendido o Soares ou o Yulman ou outro qualquer?
0: Não,
1: ou o Trincão?
0: Não, eu concordo com o Palé no Diomande, porque o Diomande tem 20 anos, ou 21, okay, é claro que tem mercado e é um grande jogador. Para fazer um encaixe, penso que seja o jogador onde o Sporting ainda consiga fazer o maior encaixe, é no Diomande. Agora, vendia muitos, pois vendia o Pote, vendia, né?
2: O Trincão, claro.
0: O Trincão também sim, também era capaz.
2: Também é agora para vender, se não
0: também
2: for agora.
0: Também agora ou nunca, está com 26, é ou faz agora ou é difícil.
1: Sim. Olha, no ano passado, o Sporting aposta em jogadores que, naquela altura das lesões, Eduardo Felicíssimo, Alexandre Brito, jogadores assim que estavam na equipa B, alguns até eram suplentes da equipa B e depois tiveram o seu espaço. Sim. Este ano, a sensação é que ele só apostou no Nel e se calhar não apostou tanto como deveria.
2: Pois, é verdade, só apostou no Nel, apostou aqui e ali no Flávio, que eu acho que também pode ser um bom jogador, no Flávio Gonçalves. Mas também, se calhar, foi um dos maus do Rui Borges, foi não ter também apostado se calhar mais na equipa B. Mas também não sei quem é que teria estar lá. Deixa-me lá pensar. O Nel, o Flávio. Tinha o Mauro Couto, que também ia entrando. Mas é difícil, se calhar ele não via neles as capacidades para poder entrar assim na equipa. Aliás, se olhares para o Porto, também não entraram jovens, não é? Também não houve assim da equipa B.
3: Mas só no fim da época,
1: No caso do Porto, se calhar, também não houve.
2: No caso do Benfica, até apostou e até não percebo porque é que não continua a apostar naquele miúdo avançado, não é? O Anísio, que entrava, marcava gols e de repente desapareceu. Sim. O Banjaki, que jogou, entrou, jogou bem, desapareceu. O defesa esquerda, igual, o Neto, acho que é Ricardo Neto. Né? Que entrava, jogou muito bem, eu via, pá, grandes jogadores, e depois desapareciam. Também não conseguia perceber. É verdade.
3: É que estuava.
2: Não temos aqui.
1: Olha, e a gestão das competições, Taça da Liga, o Sporting não ganhou também e foi eliminado pelo Guimarães.
2: Sim. A Taça também perdemos, né?
1: Achas que o Sporting facilitou muito a Taça da Liga e na Taça de Portugal principalmente?
2: A Taça da Liga foi um jogo que podia ter. Tinha o jogo que estava a ganhar 1-0, penso que foi isso, e depois perdemos 2-1, não é?
1: Nos descontos.
2: Yeah. Epá, foi um jogo daqueles que podia calhar para um lado ou para o outro, calhou, acho que não facilitámos, perdemos o jogo e não há nada a fazer. A Taça de Portugal já falámos, não é? O campeonato também já falámos. Portanto, acabámos por estar quase, parecia há bocadinho a época do Peseiro, não é? Acabámos ali de quase a vencer tudo e acabámos por não ganhar nada. Mas pronto, é assim mesmo e para o ano é outro ano e está tudo bem, não há problema nenhum.
1: É mesmo assim, olha, vamos então para o Minuto Sem Filtro, vou só pôr aqui o jingle rápido.
4: Um Minuto Sem Filtro.
1: Ricardo, Matos, começo por ti.
0: Epá, olha, boa, agora apanhaste um.
1: De surpresa, logo assim à bruta, né?
0: Não pensei em nada.
1: O mais ou menos
0: para trazer.
1: Não, então se calhar foi uma semana ninho. Não se passou assim.
0: Pronto, a época acabou, agora estamos todos focados na seleção. Eu estive a ver o jogo de Portugal e. Epá, pronto, mas acho que para a semana vamos falar disso. Não queria também estar a falar da seleção, mas agora passando a época é o que temos, é a seleção e andamos mais focados.
1: E vamos falar disso para a semana. Tens alguma coisa para o.
3: Tenho que dizer o negativo, Rafael Leão. Que fez uma época deprimente e continua.
1: Exato.
3: E o positivo, pá, o Jorge Mendes é o maior, meu. O Jorge Mendes consegue fazer acontecer o impossível.
1: O Benfica ganhar anonizações, não é?
3: Exatamente.
1: Do Mourinho.
3: Esta do Benfica ganhar 15 milhões com o Mourinho, pá, isto não. É indescritível.
1: Ricardo, tens alguma coisa?
2: Eu nem é positivo nem negativo, queria falar um bocadinho da
1: Era isso, e tens tempo?
2: com a questão dos direitos televisivos, parece que foi acordado hoje na Liga a distribuição dos direitos televisivos. Não sei o que é que isso vai dar, sei que cada clube, um dos grandes, vamos perder à volta de 20 a 30 milhões, segundo as contas que eu ouvi. O que vai fazer uma machadada um bocadinho nos grandes.
1: Mas se calhar até é bom para tornar o campeonato mais
2: obviamente,
1: competitivo.
2: Obviamente, em termos dos grandes, é que vai dar uma machadada nos orçamentos.
3: E para garantir a sobrevivência dos clubes mais pequenos.
2: Não, eu acho muito bem a distribuição.
1: E 10%, e 10% vão para a segunda liga.
2: Certo, certo.
1: Olha, Ricardo, se querias falar também ainda, tens uns segundinhos para falar aí.
2: Não, queria só apelar aos adeptos do Sporting, do Algarve, que vamos ter no dia 20, aqui em Portimão, a banda do Sporting, que tem aquelas músicas que todos, não só os adeptos do Sporting, mas do Porto, do Benfica também conhecem. Nós, além do futebol, temos este grande elan musical. Temos uma série de músicas engraçadas e a banda vem cá no dia 20 tocar ali junto, entre pontes, a entrada é livre, todos, queria que todos os sportinguistas estivessem presentes para fazermos ali uma festa. E depois disso vamos ter o jantar de aniversário do Núcleo, dos 35 anos, em que vamos lançar um livro que tivemos a iniciativa de fazer com a história do Núcleo do Sporting, e que foi feita pelo José Garrancho, com a nossa colaboração. Andámos a rebuscar papéis quase nas catacumbas do Núcleo e fizemos um livro que ficará com memória, porque daqui a uns anos já ninguém conseguiria pegar o fio à meada, e portanto acabamos por ter um livro que vai lançar a história de muita gente que trabalhou e que trabalhou em prol do Núcleo, obviamente sem nunca ganhar nada e apenas por amor ao Sporting, que é uma coisa que eu acho de elevar.
1: Okay.
2: Portanto, queria fazer com que todos os sportinguistas pudessem aparecer no dia 20 de junho, ao fim da tarde.
1: Ok, fica então dada a mensagem. Já passar aqui uns segundinhos das 11 da noite. Tivemos a ouvir o Fora de Jogo Sem VAR. Espero que tenha gostado. Nós voltamos para a semana no mesmo horário, das 10 às 11, segunda-feira, 106.5 FM, na Rádio Portimão. E desta vez vamos falar do Benfica, do Portimonense e da Seleção Nacional, que uns dias depois vai começar então o Mundial.
3: O Sporting e o Porto têm um problema só para eles.
1: Exato.
3: O Benfica, como não tem assunto, é preciso.
1: Mas para a semana, se calhar, já está resolvido o treinador. Não é? Vamos lá ver. Então, espero que tenha gostado e até para a semana.
5: Onze horas. Boa noite.

Então, o anúncio de um concurso promovido pela Câmara Municipal de Lisboa para música moderna. Nós gravamos uma maquete com 3 temas, concorremos a esse concurso e fomos selecionados. Chegamos à final e ficamos em 3º lugar nesse concurso. Isso despertou a atenção do Tosé Brito, que estava na BMG na altura, que era uma editora multinacional, e assinámos contrato. Foi assim que a nossa carreira começou.

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Uma hora. Boa noite. 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